0: noite.
1: Estão 18 graus em Nova York.
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10: Duas horas e um minuto.
11: Boa noite.
12: Estão 18 graus em Nova Iorque.

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0: horas e um minuto.
1: Boa noite.
2: Estão 18 graus em Nova York.
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1: Quatro horas
2: e um minuto.
3: Boa noite. Estão 16 graus em Lisboa.

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0: 5 horas.
1: Boa noite.
2: Estão 17 graus em Nova York.
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Um atalho é sempre a distância mais longa entre dois pontos.

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6 horas e 15 minutos. 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
1: Sete horas
2: e um minuto.
3: Bom dia. Estão 16 graus em Lisboa.

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0: Bom dia. Estão 15 graus em Lisboa.
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2: Nove horas.
1: Bom dia.
3: Estão 16 graus em Nova York.
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3: Não me lembro de nenhuma canção que tenha estado tantas semanas em número 1 no top nacional. Deve ser a declaração telefónica de amor mais conhecida na história da humanidade. Chama-se I Just Called to Say I Love You, pertence a um mago do funk chamado Stevie Wonder. A música saiu da banda sonora do filme The Woman in Red, um daqueles filmes engraçados dos 80s que vale a pena ver. Foi editada em single em 84, invadiu os tops e demorou a sair de lá. Semana após semana, lá ouvia Stevie Wonder a telefonar só para dizer que te amo. E sim, a música também teve uma versão portuguesa, um tesourinho que não faz parte do meu espólio. Mas de volta ao original, a rodar em vinil, Stevie Wonder, I Just Called to Say I Love You.

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2: 10 horas e 15 minutos.

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0: 11 horas e 3 minutos.
1: Bom dia.
2: Estão 15 graus em Nova York.
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3: Horas e 1 minuto.
2: Bom dia. Estão 15 graus em Nova York. 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

0: Bom dia.
1: Estão 15 graus em Nova Iorque.
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2: Horas.
3: E um minuto.
4: Boa tarde. Estão 22 graus em Lisboa.

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0: 14 horas.
1: Boa tarde.
2: Estão 16 graus em Nova York.
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2: Horas.
1: Boa tarde. Estão 17 graus em Nova Iorque.

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1: 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Pronto, fica decidido que o Renato não precisa de falar durante as próximas duas horas, quer dizer.
2: Este jovem que está a cantar é ucraniano e foi da Ucrânia quando a guerra arrebentou que me fez este sinal.
1: É sério?
2: Contratei-o no Fiverr, é verdade.
1: Ih, Jesus.
2: E teve algum problema, teve problemas, isto era para ser entregue para em 24 horas e ele... Eu mandei-lhe a música e disse-lhe o que é que pretendia e tal, e pesava sempre aquelas trocas de coisas e demorávamos sempre algum tempo por causa da falha da internet. Bom.
1: Pronto, é assim, é vida. Então, boa noite. Vem a edição desta segunda-feira do Encruzamento.
3: Vamos ver o pirilampo vermelho.
2: O pirilampo está aberto. Estás a bater.
1: Olha, o que é que tu fazes dentro daquele buraco?
2: É uma
1: o Arthur põe-te sempre nas situações.
2: É uma
3: e já reparaste que estás a fazer exatamente a mesma coisa que costumas fazer
1: aqui
3: neste
1: dia. Pois é.
2: Não tenho a ventoinha. Estou a espalhá-la, mas sem ventoinha.
1: Mas espalhar o quê? Chocolate? Sim, espalhar chocolate. Está gira a fotografia.
2: Está ótima. Tá.
1: Até a mina chegou ao pé de mim e disse: pá, a fotografia desta semana dá muita gira. O que é que vamos fazer ao remate?
2: Estou a ver se me tiram do buraco, mas ainda continuo.
3: Mas a ideia é tirar-te do buraco, mas que tu não desapareças.
2: Mas estou quase a desaparecer, não fico.
1: Mas a gente largou. A gente largou. Deixa aqui.
2: Exatamente. Vai lá, não meter o pezinho em cima.
3: Vai lá, vais pedir uns croquetes.
1: Arthur Lourenço. E tu, Renato, não gostas de croquetes?
2: Gosto.
1: Renato Ribeiro. Eu sou o Pedro Miguel, vou à edição desta segunda-feira do Encruzamentos.

0: Sejam bem-vindos ao Encruzamentos, o único programa onde a realidade entra pela porta da frente e o bom senso sai pela porta de urgência. E de vez em quando ainda aparece alguém a sair de um esgoto. Eu sou o Pedro Miguel, estou acompanhado do Renato Ribeiro e do Arthur Lourenço e hoje trazemos uma pergunta que nos tem tirado o sono. Afinal, quem é que está a escrever os episódios deste mundo? É alguém com a imaginação a mais ou alguém que se esqueceu de tomar a medicação do bom senso? Em Portugal, onde toda a gente quer baixar o preço da gasolina, desde que seja a sua ideia. Os partidos encontraram uma forma política revolucionária, concordar que o combustível está caro e discordar de todas as soluções deles próprios e deixar o automobilista abastecer com fé, esperança e o cartão de crédito. Mas vamos ao passado porque a memória é tramada. Pedro Passos Coelho e a imigração, 10 anos de diferença. Algumas declarações pelo caminho e aquela dúvida que nos persegue. Será que os políticos mudam de opinião ou apenas descobrem novas maneiras de explicar a antiga? Até vamos atravessar o Atlântico e encontrar Donald Trump, pois claro, ou laranjas, que consegue confundir países, mudar de ideias e criar polémicas a uma velocidade tal que quando chega a sexta-feira já precisamos de um resumo da semana para perceber o que... em que continente é que estamos?
1: Já nem tu sabes onde é que estás.
0: Já nem sei onde é que estou. Perdi aqui a unha. E quando pensamos que a realidade já tinha atingido o limite do absurdo, aparece uma boia canadiana que atravessou o Atlântico e foi parar à Irlanda. Uma boia. Há pessoas que planeiam férias durante 2 anos e não saem de Portugal. A boia não fez as malas, não reservou hotel e chegou à Europa na mesma. Mas a grande questão da semana chega-nos de Nova Iorque. 5 pessoas foram vistas a sair da tampa de um esgoto, ou de uma caixa de esgoto, e entraram num carro e desapareceram. E garanto que uma delas não era o Renato. 5 pessoas. A polícia quer saber quem são. Nós queremos saber o que estavam a fazer lá embaixo. E, acima de tudo, queremos saber se encontraram alguma coisa que valesse a pena. Porque se até no subsolo há coisas por descobrir, talvez esteja na altura de revermos os nossos planos de férias, digo eu. Portanto, temos gasolina cara, políticos com memória seletiva, um presidente americano em velocidade de cruzeiro, uma boia que fez turismo internacional e 5 pessoas que escolhem uma saída de emergência pouco convencional. Se isto tudo não fosse ficção, dizíamos que era exagero. Como aconteceu na realidade, vamos discutir e passar música para ligar a estes temas todos que vamos falar durante as próximas 2 horas. Eu sou o Pedro Miguel, com o Renato Ribeiro e o Arthur Lourenço, está no ar o Encruzamentos desta semana.
2: Confirmam todas as notícias.
0: Então, boa noite.
2: Especialmente as falsas.
0: Não respeito nada. Estás a ver os meus timings? Então, boa noite, pessoal.
1: Ele nem confirma os jingles.
0: Então, boa noite. Bem-vindos.
3: Boa noite.
1: Boa noite.
3: Boa noite.
0: Uma semana engraçada. Temos muitos temas para discutir hoje e encontrámos mais um hoje.
1: Engraçada, não deixei piada nenhuma.
3: Um fisquinho.
0: Não gostaste?
1: Nem.
0: Então,
1: gostaste?
0: Vamos falar de um tema.
1: Isso não era de um reality show.
0: Gostaste?
1: Gostei.
3: Gostava, pois foi de um Big Brother qualquer da vida, assim. Foi o primeiro.
0: O primeiro eu vi-me todo, mamãe. Pois, eu não me lembro nada disso.
3: Foi uma cena dessas.
1: E o que é que te lembras? Só te lembras das alquichobras?
0: Não, lembro-me da porrada do pontapé do outro à tipa, e que era, foi dado na noite anterior em que o Jorge Sampaio ia apresentar a sua recandidatura à Presidência da República, e não se falava de outra coisa senão do pontapé do... Já não lembro o nome dele.
3: Também não.
0: Já não lembro.
3: Marco.
1: Então, e daí não fixaste nem alquichofre, nem gostaste.
3: Gostaste. Não. Ainda estão casados hoje.
1: É a ver.
0: Ah, que eu doeria. Ainda estão casados
3: hoje.
0: É doeria, Distrito doeria. Que mania, pá. Pois corrija o meu português.
3: Sim, acho que ainda estão casados, sim.
0: Olha.
3: Ela gostou.
0: Então, hoje vamos falar de um tema que nos liga muito, muito particularmente a este som.
3: Pois é.
0: Isto diz-vos alguma coisa?
1: Olha, foi som que não ouvi este fim de semana, por acaso.
0: Não ouviste porcos?
1: Não ouvi, não.
3: Não, mas parecia-me que eram as declarações daquele líder parlamentar. Parlamentar. Que acho que lava a cara com a água do cozido. Não parecia.
1: Olha que boa ideia.
0: Tema extra.
1: Hackear o canal Parlamento e quando for essa parte, pôr legendas áudio. Pronto, está bom.
3: É tradição.
0: Era hoje. Então os meninos da Vara decidiram invadir um estúdio de rádio.
3: Eu
1: Espera aí. Deixa ligar o cabo ali à maçaneta. O cabo de eletricidade ali
0: à maçaneta. Já está. Já o interruptor e tudo. Deixa-se pôr uma mão.
3: Vão lá pôr a mãozita. Eu começo por dizer que, portanto, o que estás a falar foi da invasão de duas deputadas do... da Vara,
1: que hoje
3: na Rádio Universidade de Coimbra, juntamente com 17 jovens animais selvagens à solta, invadiram os estúdios da Rádio Universidade de Coimbra. E depois não tinham razão nenhuma, porque depois a PSP foi chamada e tiveram que ser retirados de lá. Portanto, se eles tivessem alguma razão, a PSP não conseguia retirá-los de lá, como é óbvio. Bom, eu tenho aqui a fazer uma meia-culpa.
0: Ui. Começamos bem.
3: Eu acho, meia culpa, e a repor aqui a verdade, nós falámos nisto há muito tempo, na altura em que a coisa aconteceu, fazer um pedido de desculpas público à Senhora Ministra do Trabalho, da Segurança Social e da Solidariedade. Ramalho com solidariedade, não rima na mesma frase, mas é mau. Mas pronto. Porque ela, afinal, tinha razão quanto àquela cena que as pessoas inventam do período de amamentação e não estão a amamentar. A Monhé, a neta da indiana, em vez de estar a amamentar no intervalo da amamentação, hoje decidiu ir invadir uma rádio. E, portanto, há aqui...
1: Faz parte dos deveres de mãe, não
3: pois
1: sei
3: faz.
1: Se sabes.
3: Há aqui qualquer
1: com
3: coisa
1: a nova lei aprovada da amamentação e não sei o quê, um dos itens é, durante a amamentação, a mãe deve-se ausentar para ir invadir um estúdio de rádio. Portanto, isto agora é tipo...
3: Pronto, e portanto, parece que foi dar razão àquilo que alegava a Ministra do Trabalho em alterar a legislação no sentido daquele tempo de amamentação, que realmente há mães que não estão a amamentar os filhos e estão neste caso, ou foi no intervalo de uma amamentação entre uma e a outra, não é?
0: Yeah.
3: Ou então...
0: Mas as corações da moça são absolutamente divinais. Ela começa por dizer que não sei qual é o problema, basicamente o que ela quis dizer é assim, não estou a ver qual é o problema disto, então quando aconteceu uma revolução há 50 anos, também invadem no rádio e televisões.
3: Enfim, é mais uma porcalhice
0: e depois, do Chega. E depois veio dizer que temos que lutar pela democracia e isto tem que ser, portanto, nós estamos no Parlamento, nós também devemos estar representados no programa.
3: Sim, com certeza. Só para esclarecer aqueles mais distraídos, que em fevereiro a Associação Académica de Coimbra determinou, numa reunião da Assembleia, uma Assembleia Geral, determinou a proibição de entrada nas instalações da Associação de qualquer pessoa ligada ao Chega. A votação foi 273 a favor, 3 contra. Uhum. Portanto, democraticamente, eles disseram que não queremos cá. Isto aqui, a faculdade anda muito aqui, a universidade anda muito, muito limpinha. Não queremos cá porcos.
0: Pronto.
3: Tem todo esse direito.
0: Tem todo o direito.
3: Mas antes de dizerem não queremos cá porcos, foram perguntar se queriam ou não queriam.
0: Pois.
3: Okay? Pronto. No, o caso, hoje haveria um debate político, como o Chega não está autorizado a entrar nas instalações...
0: O responsável do programa convidou o Chega, exatamente, para entrar via internet, tentando ultrapassar.
3: Eles disseram que não participavam no coisa. E depois a neta da indiana lembrou-se, eu não tenho chamuças para fazer, já dei-lhe mamão ao filho, vou-lhe partir umas cadeiras e roubar uns microfones.
0: Pronto. E é assim.
3: Uma deputada.
0: Sim.
3: Duas.
0: Olha, sabes o que é que eu digo? Abra os olhos. Isto é o que me espera. Falam muito os ocupas, não é? Olha estes. Então vamos ao primeiro tema da noite, que este foi um tema extra, digo eu. Vamos falar sobre baixar a gasolina, sim, mas só se a ideia for minha. Não?
3: Não.
0: Tu não és capaz de sentar a ver uma sessão através do padrinho, por exemplo, as 3 seguidas?
4: I'm gonna make a man offer again, filho.
3: Com esta idade, 3 seguidas,
0: já quando era novo, sabe?
3: Estou grande da brava,
1: e eu vimos 2 vezes. Consoada, quando estiveres a trincar as mãos.
3: Olha,
1: vou para o padrinho.
3: Na passagem de ano, olha.
5: Happy New Year!
3: Na passagem de ano,
5: em cruzamentos.
0: Há momentos em que o Parlamento consegue transformar um problema muito simples numa obra de engenharia política. O problema era este: os combustíveis estão caros e as famílias estão a pagar a conta. A oposição apresentou várias propostas para aliviar a carga fiscal. Houve projetos do Chega, do Bloco de Esquerda, para baixar temporariamente o IVA dos combustíveis. O PCP propôs acabar com o IVA sobre o ISP e a Iniciativa Liberal quis obrigar o Governo a executar uma redução do ISP, e o JPP apresentou uma proposta de redução da carga fiscal e estabilização dos preços. Ou seja, havia propostas para baixar os combustíveis vindos de todos os quadrantes políticos da oposição. Uma pessoa normal pensaria excelente. Sentam-se, encontram um ponto de encontro e baixam os impostos. Mas isto é Portugal. No Parlamento, aparentemente, descobriram uma técnica revolucionária. Eu concordo contigo disto que seja a minha proposta. A proposta do Chega para reduzir temporariamente o IVA dos combustíveis para a taxa intermédia foi rejeitada. A proposta do PCP para acabar com a chamada dupla tributação, o IVA incidir sobre o ISP. A proposta da Iniciativa Liberal para aplicar a resolução parlamentar e reduzir o ISP também foi rejeitada. Essa recomendação defendia, inclusive, uma redução de pelo menos 23 cêntimos por litro na gasolina e 20 cêntimos no gasóleo. E a proposta do JPP para reduzir a carga fiscal sobre os impostos, o que é que acham que aconteceu? Foi rejeitada. No total, o Parlamento tinha em cima da mesa um verdadeiro festival de descontos. Só que os partidos conseguiram fazer aquilo que parecia estatisticamente improvável. Anuarem-se todos uns aos outros. É quase genial. Imaginemos quatro amigos numa bomba de gasolina. Um diz, eu pago. O segundo diz, eu também. O terceiro, eu pago mais. O quarto, eu pago, mas só se não fores tu a pagar. E no fim, ninguém paga a conta. Só que neste caso, quem ficou com a conta foram os portugueses. E há aqui uma ironia extraordinária. Os partidos conseguem concordar que o combustível está caro. Conseguem concordar que é preciso ajudar as famílias. Conseguem concordar que é preciso reduzir a pressão fiscal. Mas quando chega o momento mágico, aquele em que é preciso votar, aparece a velha doença parlamentar. A minha descida dos impostos é boa. A tua descida dos impostos é populismo. E assim se passou um debate inteiro a discutir quem tinha a melhor maneira de baixar os impostos. Sem baixar os impostos, pois então. A oposição conseguiu provar que é possível ser contra um preço alto e simultaneamente contra a proposta do vizinho para baixar. É uma espécie de matemática. Menos IVA, mais ISP, mais propostas, menos acordo dos partidos, igual a exatamente a mesma conta na bomba. O que é que vocês acham?
1: Olha, acham bem? Resumidamente, acho que devemos mudar a democracia. Começar todos a meter no bolso das urnas democracia sim, mas aditivada. Porque esta aqui...
3: Está mais cara, aditivada.
0: Pronto. Ainda por cima,
1: a normal é que está saindo mais cara.
0: É absolutamente delicioso, vocês não acham?
3: É
0: absolutamente delicioso.
3: Deputados tugas a serem tugas. Porque... É tudo da tanga. Ninguém tinha vontade efetiva de baixar o que
1: fosse. Qualquer pessoa com dois dedos de testa percebe que, afinal de contas, na realidade, eles não estão lá para governar ninguém no país.
3: Não, eles.
1: Ora,
3: governarem eles.
1: Está aí a prova. É, aliás, está aí mais uma...
3: Mais uma prova.
1: Mais uma prova.
3: É a prova.
0: Mas não achas isto incrível? Não conseguem sentar-se... Eu sei que têm...
1: Olha, para já não conseguem sentar-se e mudar o nome ao JPP. É porque é assim, isto viola pelo menos duas patentes.
0: Qual? Espera aí.
1: Olha, um emulador e um personal computer. Porque JPP, na minha linguagem, é load aspas aspas. Vê lá se não é. JPP.
3: É pois o que é, tu fazias aspas, aspas, aspas. Pois é.
0: Então vocês estão de acordo, não é?
1: Estamos de acordo em que deviam ser corridos todos de lá.
3: Estamos muito de acordo.
0: É inacreditável.
1: E digo mais, se for para lá eu, podem ter a certeza que se desbloqueia isto tudo e vamos comprar combustível à Rússia. Interceptamos os navios a sair dali para os Estados Unidos.
3: E eu, se for para lá, para além do vinho canalizado em casa de todos os portugueses, esta ideia não foi minha, não
0: foi
3: a ideia original.
0: Manoel João Vieira.
3: Mas também, se lá puser os cotos, vou dizer que somos capazes de ter carros a hidrogénio, que acaba-se logo com isto.
0: Ou água.
3: Ou a água.
1: Mas... Ui, hidrogénio. Isso sim é que é na vida, se lá chega uma chaminha.
0: Mas eu, se fosse para lá, garantidamente que chegava a acordo com esta gente toda. Eu sentava-os todos à mesa e não saíam da sala enquanto chegassem a acordo.
3: Mas não chegam. Não chegam porque não lhes interessa chegar a acordo.
1: É assim que a democracia funciona, já viste.
3: É, chama-lhe democracia.
0: Não, isto não é, isto não é democracia a funcionar.
1: É democracia a funcionar.
0: Isto é a atual realidade política portuguesa a funcionar.
1: Pronto.
0: Porque isto aqui, o bem maior, é... Epá, é muito complicado pegar na forma de ver como é que os espanhóis fazem. Será que dá-me trabalho?
3: Ou os polacos?
0: Não, mas pronto, mas como estou aqui ao lado, os espanhóis, como é que será que eles farão para ver comprar gasóleo e gasolina 40 a 50 cêntimos mais barata do que nós? Que
3: eles fazem porque compram o gasóleo e a gasolina
1: na Rússia.
3: Na Rússia. Se relfa.
0: Ninguém sabe nada.
3: Ninguém sabe nada, a União Europeia não sabe.
1: Porque fixe é estar mesmo a financiar uma guerra contra os Estados Unidos.
3: Exatamente.
0: Pois é. Bom. Então ficou clarinho que ninguém se entende.
3: Claro.
0: nem que seja para ajudar o povo.
3: Nem que seja para ajudar quem lhes paga. Quem lhes proporciona uma vida fantástica. Agora lembra-me outra vez daquele. Lembrei-me porque correu, mas são todos. E aqui não estou. Lembra-me do exemplo prático deste, o tal que lava a cara com água do cozido. Ganhava 17 mil euros por ano. Porque ele é de uma terra onde há campinos e touros. E que a gente sabe, ele não é campino.
1: Mas olha, depois também há aí uma quantidade de tábuas a mais para ele ir lá amarrar com ela.
3: Não, mas é que ele fazia, supostamente diretor ou responsável por uma revista de tauromaquia. E ganhava 17 mil euros por ano. Isto é uma atividade como outra qualquer.
0: Sim, respeitável.
3: E agora ganha 60 mil no mínimo. Eu depois, para a semana, vou prometer trazer aqui quanto é que custa pagar aos deputados que estão nas comissões de inquérito, para vocês perceberem alguma coisa.
0: Porquê é que eles gostam tanto de comissões de inquérito?
3: Principalmente a vara.
1: Sim, olha, mas a vara... Estás a falar em comissões, eu estava aqui a dar uma comissão.
0: Então,
1: em boa verdade, tu viste a democracia a funcionar. Não percebeste é como é que ela funcionou.
0: Continuo baralhado.
1: Democracia. Pessoal, pá, ali no intervalo do café precisamos de conversar todos. Então vamos todos conversar. Tenho aqui um problema. Precisamos de baixar o combustível, mas não precisamos, não é? Se é que me estou a fazer entender. Epá, isso resolve-se já. Cada um apresenta a sua proposta. E depois nós vamos-nos todos aqui encavalitar e ouriçar com... Epá, mas este gajo é que teve a ideia. Não, chumba a tua ideia. Cada um chumba a ideia do outro. E no fim, resultadinho limpo, democrático... Não se faz rigorosamente nada.
3: Muda-se tudo para ficar tudo na mesma.
1: Pronto. Resolvido.
3: É assim que eles resolvem.
1: É assim que se resolvem problemas.
3: É.
1: Pronto.
0: Bom, eu discordo em absoluto com isto que vocês estão a dizer.
3: Não, foi o que eles fizeram. Como é que podes discordar? O Arthur está a fazer o resumo do que eles... Eles, os excelentíssimos senhores deputados da Assembleia...
1: Também estão vivos.
3: Com assento na Assembleia da República.
0: Eu só discordo do Arthur quando o Arthur diz que isto é democracia a funcionar. Isto não é democracia a funcionar. Isto é a desgraça do atual Parlamento e dos partidos políticos
1: não,
0: atuais,
1: rapaz, tens
0: a
1: perceber,
0: funcionar.
1: Tens que perceber que o problema vai mesmo lá mais ao fundo. É a democracia exatamente a funcionar. Porque eles não cometeram nenhum crime e resolveram o problema deles.
3: E se acontecem, tinham imunidade parlamentar.
1: Mais ou menos. Uhum. Essa também sai.
0: Olha, diz-me uma coisa. Isto também é da semana passada, recorda-se. Eu comecei por aqui, porque a semana passada eu disse... É raro eu fazer isto, não é? Mas eu disse que começávamos esta semana...
1: Eu já não te podia pôr outra vez com o Jerry Cana na mão, velho.
0: Não, olha, mas diz-me uma coisa. Mas qual foi a música que tu escolheste? Foi a ideia do White Flag.
1: Ah, ok.
0: E eu escolhi o The Show Must Go On, em homenagem ao que acabaste de dizer, do Queen. Vamos à música, já regressamos para
1: Bora
0: a conversa.
1: Lá.

0: é sempre uma bela recordação ouvir o Freddy.
1: Ui, ui, sempre.
0: Não é? Grande som, grande música e grande voz, que saudades.
1: Antes o Freddy que as bacuradas que a gente para aqui diz,
0: diz,
1: né?
0: Exato, pois,
2: o Freddy é que...
0: A gente vai, vai pimentando as conversas com música para não ser tão mau. Bom, vamos criar uma rúbrica nova que chamamos... A memória tramada. Vai ser uma rúbrica que vai, às vezes, sempre que se justificar, vai regressar à antena do Encruzamentos.
2: Então... E deviam, já agora, fazer um apelo. E deviam ser patrocinado esta
0: rúbrica
2: pelo Memofante.
0: Memofante.
2: Ou existe. Outra coisa qualquer.
1: Não existe.
0: Então vamos lá.
2: Se calhar não.
0: À rúbrica que se vai. Diz rúbrica ou rubrica? Estou a dizer bem.
2: Rubrica.
0: Rubrica. Porque rubrica é rubricar.
2: É rubricar. Depois, isso é por um nome pequenino.
0: Sim, pois.
1: Olha, ou isso ou o contrário do inverso. Tanto
0: também. O contrário do inverso.

0: perdoa.
1: Há políticos que mudam de opinião, há políticos que mudam de estratégia e depois há os políticos que têm um pequeno problema com o passado. O passado ficou gravado. Vamos recuar ao ano de maio, ao ano de 2015 a maio. Pedro Passos Coelho era primeiro-ministro e defendia uma política de imigração mais aberta. Falava de justiça moral, de crescimento económico, de benefícios sociais e de uma Europa envelhecida que precisava de dinamismo. E ainda criticava os partidos com uma retórica que classificava como populista e anacrónica. Muito bem, 10 pontos para a abertura de espírito. Mas atenção, Passos também defendia que esta política devia ser coordenada a nível europeu e articulada com países, com os países de origem. Portanto, não estava exatamente a propor que se deixassem a porta aberta e se entregasse as chaves e se fosse passar o fim de semana ao Algarve. Avançamos 10 anos. Em outubro de 2025, o mesmo Pedro Passos Coelho, agora sem a responsabilidade de governar, critica a política de imigração dos governos de António Costa e descreve assim: deixa entrar, isto é para ser assim, não pergunto nada a ninguém. Em 2015, a imigração era uma oportunidade económica e uma questão de justiça moral. Em 2025, o discurso está centrado na falta de controlo, na insegurança e no risco de os portugueses sentirem estrangeiros no próprio país. Ora, uma década pode mudar muita coisa. Mudam os números, mudam as circunstâncias, mudam os governos e, naturalmente, as opiniões podem evoluir. Mas há uma coisa, uma questão que é deliciosa. Quando a imigração é discutida em Bruxelas, que foi o caso das declarações de 2015, com discurso sobre crescimento económico e justiça moral, temos uma política mais aberta. Quando o assunto é a atuação do governo português, a conversa passa a ser sobre quem deixou entrar quem, quando e porquê. A fronteira continua no mesmo sítio. O discurso é que fez uma viagem bastante interessante. E não estamos a dizer que Passos defendia exatamente a mesma coisa nas duas ocasiões. Seria intelectualmente desonesto ignorar a diferença entre a política europeia regulada e coordenada e aquilo que considera ser uma gestão descontrolada. Mas também seria conveniente demais fingir que as palavras de 2015 nunca existiram. Porque na política parece haver duas versões para cada declaração. A versão original, que ficou gravada, e a versão explicada, 10 anos depois, quando alguém aparece com um arquivo debaixo do braço. E o arquivo é uma coisa tramada. Não vota, não se candidata, não precisa de justificar uma mudança de opinião. Limita-se a reproduzir o que foi dito. E é o pior adversário político, digo eu, não tem partido, não tem ambições e não se esquece de nada. A pergunta não é se um político pode mudar de opinião. Claro que pode. O que queremos saber é se mudou de opinião, se mudou de estratégia ou se descobriu que a mesma realidade dá excelentes discursos diferentes dependendo de quem está no governo. Afinal, em 10 anos, Passos Coelho passou de primeiro-ministro a comentador da governação alheia. E há uma vantagem evidente em deixar de governar. Quando os problemas aparecem, já não é preciso resolvê-las. Basta explicar como os outros resolveram mal. A memória é tramada, Sr. Passos. Mas a política tem uma vantagem extraordinária. Há sempre uma nova oportunidade para explicar uma declaração antiga, desde que ninguém carregue no play. E agora vou carregar no play com a ajuda da página do Facebook do Vox Vargas. Vou passar um som que eles, do Vox Vargas, montaram. Ora, escutem com atenção.
2: Pedro Passos Coelho defende uma política de imigração mais aberta e o primeiro-ministro sublinha que isso até pode resultar em benefícios económicos e sociais, sobretudo em países, como é o caso de Portugal, com uma população envelhecida.
3: Assistimos à subida de partidos com uma agenda e uma retórica populista e anacrónica. Mas é importante termos igualmente presente a justiça moral inerente a uma política de imigração mais aberta e os benefícios económicos e sociais de médio prazo que dela podem resultar. A entrada de imigrantes tem sido historicamente um elemento de dinamismo e de promoção do crescimento económico.
4: Mas nós tivemos um governo em que a política era não, deixa entrar e entrar tudo. E isto é para ser assim. E não pergunto nada a ninguém. Percebeu ou não percebeu?
3: A justiça.
1: Isto era Pedro Passos Coelho em 2025, esta parte final, a primeira declaração em 2015, é feita no Conselho Europeu, em Bruxelas, creio eu, e portanto o amigo estava ali à volta daqueles que mandavam nele, portou-se bem, como convinha.
5: A memória é tramada. E os outros é que eram populistas.
1: E os outros é que eram populistas. E os outros é que eram populistas. Eu não tenho alguma... existe aqui esta questão da entrada desregulada e isso eu também sou capaz de dizer que não. Mas esta mudança da opinião...

0: com os alemães e que estavam a roubar-lhes os postos de trabalho.
1: Uhum.
0: E porque havia essa intenção de fazer passar essa mensagem. Isto aconteceu, só que esta malta já se esqueceu e esquece rapidamente. Mas isto é uma estratégia, pronto. Portanto, o Voldemort pensava que era em 2015 que era bom abrir, e era bom economicamente e socialmente, cativar imigrantes para o território nacional, para ajudar a desenvolver o país. 10 anos depois, como a onda é cavalgar contra os imigrantes, também ninguém aqui está, mas ninguém mesmo aqui está de acordo com políticas de facilitismos e de portas abertas.
1: Claro.
0: Como aconteceram, cometeram-se erros, e eu, de imigração, posso falar.
1: Sim.
0: Sei do que é que estou a falar. Trabalhei 30 anos na imigração, portanto, sei muito bem o que é que estou a falar. E, portanto, houve erros crassos que agora estamos a ver alguns resultados desses arriscados, mas são muito minoritários. Mas lá está, o Voldemort agora, como tem interesse em voltar ao poder político, e cavalga a onda dos cavalgaduras, ou dos porcos, ou como é que eles chamam, e portanto eu tenho, vou só aqui, houve já pessoas que me interpelaram, assim, mas pá, tu quando falas do Chega és ofensivo. Não sou nada ofensivo, como eles, é como eles. Também tenho o direito da opinião. Eles acham que é chamar o nome das pessoas. Não é, mas é ofensivo, eu sei. Mas eu sou dos únicos moderados, das pessoas moderadas, que há uma máxima que se diz: tu não baixes ao nível dos porcos, não lutes com os porcos, tu é que vais sair
1: todos
0: sujos, porque eles estão habituados a viver no chiqueiro. Mas com eles eu tenho tolerância zero, e todos nós, seres equilibrados,
1: devemos
0: temos
1: ter
0: aqui uma réstiazinha de nós que também cheira a porco. E portanto, eu com eles abro uma exceção e sou porco como eles, porque é lá que eu gosto, é no terreno deles que eu gosto de lhes bater. É que são mesmo porcos, não preciso
1: mas
0: mais nada.
1: Mas no teu caso, eventualmente,
0: está tudo justificado em relação ao Chega e aos apoiantes do Chega e aos deputados do Chega. Eu respeito as pessoas que votam, mas não respeito muito, atenção. Respeito as pessoas que votam no Chega e...
1: Eu tenho pena.
0: Não, pena é uma coisa mais. Eu tenho
1: pena, porque eles não fazem ideia do que é que estão a fazer.
0: Não, eu respeito o voto que eles têm, que eles exercem o voto e, portanto, respeito e tenho a certeza absoluta, porque... Espera aí, deixa-me limpar aqui os lados da testa. É mesmo aquilo que comprova que há um problema sério de saúde mental em Portugal. Há pelo menos um milhão de gajos declarados, gajos e gajas, declarados, que têm um problema de saúde mental muito grave.
2: Amigo, quando fecharam o Júlio de Matos e a seguir, depois, uns anos mais tarde, fecharam o outro.
0: O Miguel Lombarda também, não?
2: Achas que ia acontecer o quê?
0: Pois é. Pois. Mas há aqui um problema de saúde mental muito, muito sério, muito grave em Portugal, e reflete-se nas urnas. Pronto, isto é só para justificar aquelas
2: nessas
0: pessoas. Eu sou uma pessoa equilibrada. Eu sou uma pessoa equilibrada, sou uma pessoa respeitadora, mas no que diz respeito ao Chega e a gentalha como essa, eu baixo ao nível deles e trato-os exatamente, que é para eles perceberem, trato-os exatamente como eles tratam os outros, não é?
1: Pois.
0: Porque, e lá está, se eu escrevesse isto numa rede social, estavam a escardalha e não sei o quê, não tem nada a ver com a esquerda nem com a direita.
1: Não.
0: Isto tem a ver com porcos, com a indústria dos suínos. E, portanto, tem a ver com o presunto, que os espanhóis gostam muito de Ramon, e a gente também gosta muito de presunto.
1: Eu gosto muito de Ramon.
0: Eu também gosto muito
1: de
0: Ramon. É que o Ramon espanhol é criado nos nossos Alentejos.
1: Sim.
0: E, portanto, era só para justificar aqui a minha posição, quando acho que os tipos que apoiam o Chega e o próprio Chega são um bando, uma vara de porcos. Portanto, é a minha opinião.
2: Portanto, porco,
1: achas que ele vai mudar de opinião?
2: O Ramon
1: daqui
2: espanhol é como o vento do outro.
1: O vento do governador americano, que era o vento americano. Os gajos do Canadá tinham que pagar impostos.
0: Pois sim. Mas pronto, sim, foi só para justificar algumas pessoas que me interpelaram porque de eu tratar o Chega abaixo. Cão, eu não trato o Chega abaixo de cão.
1: Porque o cão merece respeito.
0: Exatamente, trato o cão abaixo de porcos.
2: Pronto, no teu caso, quando cheiras a porco, é só uma questão de reduzir o gás no isqueiro. Nos outros não há cura.
1: Bom, ficou.
0: E pronto, ficou esta memória.
1: Ficou memória tramada. Pedro Passos Coelho, com 10 anos de diferença, e o tema da imigração, que há 10 anos precisava de uma maneira e agora...
0: E nós podemos apanhar
2: noutro
0: mais.
2: Noutro assunto e noutro contexto, já o Richelieu dizia, o senhor cardeal, que traição é uma mera questão de datas.
1: Pois,
0: exatamente. Por falar nisso, nós falámos aqui também, por falar em traição, falámos aqui no melhor do mundo, E depois da nossa emissão, ele decidiu lançar...
2: Mas estás a falar de laranjas?
0: Não, não estou a falar de laranjas.
2: É que esse está candidato ao melhor do mundo, outra vez.
0: Sim, mas é de um amigo dele, é de alguém que o

0: Miro laranjas e que também sofre da mesma patologia de narcisismo.
1: Eu sei a receita, é o que eu estou a falar. Sim, é do comunicado.
0: Também o comunicado que foi na quarta-feira.
1: Nós assassino, fizemos... o comunicado verdadeiramente assassino não, para
0: o
1: Jorge Jesus.
0: Foi o comunicado da quarta-feira, porque nós tivemos o programa aqui na segunda, falámos sobre o que se tinha passado na seleção e o que é que nós achávamos.
1: E o Bacanão viu e pumba, pôs cá para fora o comunicado.
0: E na quarta-feira, precisamente, quando o Messi se despediu.
1: Já. Yeah.
0: Ok?
1: Sim.
0: Foi uma coincidência, né?
1: Não tem nada a ver. Mas depois fez uma mensagem a dar os parabéns ao Messi.
0: Fez, eu vi a mensagem também.
1: Sim.
0: Portanto, fazer o quê?
1: Nada, fica à memória. 10 anos. Memória. Para a semana trazemos outra memória. As escolhas musicais para este tema. Espera, que agora que vi, fiz a geneira.
2: Ah, fizeste?
1: Não, não fiz nada. Está tudo bem. O Renato escolheu os Imagination com. Justin Illusion,
0: claro.
1: E tu, Arthur, step by step da Whitney Houston. Estás brincadinho. É o step by step que o teu amigo está a querer fazer. Já regressamos para mais um tema.

0: coração, digo eu. Escolha do Arturo Lourenço. Whitney Houston. Step by step. E por falar em Arthur, vamos continuar com o Arthur.
1: Ora bem, meus amigos, amanhã se não chover é porque vai estar bom tempo. Digo eu. Ainda assim, tanto posso ir como não ir. Também podeis escrevinhar qualquer coisa. E eu falo. E a propósito de falo, sabeis aquela anedota dos cogumelos?
0: Ainda não sei, anda dos cogumelos.
2: Então é um cogumelo, tralalá,
0: dois cogumelos, tralalá, três cogumelos,
2: três cogumelos,
0: ai, três cogumelos, três cogumelos, três cogumelos. Não é assim, é 4, 5, 6, 7. Boia canadiana foi passar férias à Irlanda. Uma boia da guarda costeira do Canadá, com cerca de 3,8 toneladas, apareceu numa praia numa ilha na Irlanda. Para lá chegar, terá atravessado mais 3 mil milhas do Oceano Atlântico, ainda se chama Atlântico, por enquanto, embora a distância exata e o percurso sejam absolutamente desconhecidos. Há pessoas que passam anos a tentar atravessar o Atlântico. Esta boia conseguiu-a fazer sem passaporte, sem reserva e sem comprar bilhete de avião. Vocês acham que estará descoberta uma nova forma de transporte?
3: É disfarçar-se de boia e levar-se da água.

0: O que é que vocês acham? Agora vou comprar um bilhete de boia. Isto deve ter demorado umas semanas a chegar, não é? Ou uns meses.
1: Há por aí uns navios que também é mais ou menos a mesma coisa. Eles andam aí a circular devagarinho e tal.
0: Ninguém dá por eles.
1: Dão uma volta ao mundo e tal. De vez em quando atracam aí para largar uns contentositos. Depois continuam a suviar.
0: Isto não é uma teoria da constipação?
2: Não. Já está oficializado há muito tempo os navios fantasma, não é? Chamamos navios fantasma.
0: Sim, mas estes não tiram contentores, tiram petróleo mesmo, acho, e gás.
2: Por falar em navios fantasma, e o bilho do mar, lembrei-me de uma notícia, não sei se é verdadeira, se não, que estão a fazer um Titanic 2, uma réplica do Titanic, para fazer outra vez exatamente o mesmo percurso. O iceberg ainda lá está, esta malta
1: não
2: sabe.
1: Não sabes da última. O iceberg, não. Neste momento, parece um cubo de gelo daqueles que tens no frigorífico.
0: Portanto, em princípio, estamos bem, tranquilos. Mas é incrível como é que o Titanic foi a fundo.
2: É.
0: É inacreditável.
2: Pode ser que desta vez a porta, o puto possa subir para a porta?
1: Olha, mas uma coisa seja dita. O Titanic foi ao fundo, mas a grande maioria das boias ficaram cá em cima.
2: Por isso é um grande ativista, que está sempre a falar sobre as alterações climáticas. É o... ajuda-me aí, o ator que fez o Titanic...
0: Leonardo DiCaprio.
2: O Leonardo DiCaprio, sim.
1: E de vez em quando tem. Memo ao fundo.
2: Não, pois, se calhar é. Falta de memo ao fundo. O cérebro 1. O Leonardo DiCaprio tem uma justificação. Eu agora caiu uma ficha e o Leonardo DiCaprio tem uma justificação para estar sempre a falar nas alterações climáticas. O desgraçado morreu numa água gelada.
0: Epá, incrível.
2: Não deixaram subir por cima de uma porta.
0: Mas olha, eu vou-te contar. Pois foi. Eu vi esse filme duas vezes. Fui ver duas vezes esse filme ao cinema, acreditas?
2: Adormeceste na primeira?
0: Não, vi a primeira e gostei. Fui ver a segunda.
2: Tá, ok.
0: Vocês não gostaram do filme?
2: Gostei.
0: Estava muito bem feito.
2: O filme parecia um peixe-espada. Chato e comprido.
0: Chato e comprido. Ai, vocês não gostaram?
2: Não, okay. Gostei.
0: Vocês não são românticos.
2: Sabes porquê? Não gostei da parte dos músicos. Foi só a única parte.
1: Sabes porquê que o Jack não foi autorizado a subir para cima da porta?
2: Porquê?
1: Porque ele portou-se mal. E como toda a gente sabe, if you don't dors well.
0: Bom, a canadiana foi passar férias à Irlanda para fechar esta primeira hora. Foi rapidinho este tema.
2: Olha, teve bom gosto, está lá bom whisky.
0: Irish whisky, sim.
1: Prefiro o coffee.
2: Irish coffee?
1: Que é com whisky? Que
2: é com whisky? Que sim.
0: Bom, estávamos aqui com uma dificuldade. Tínhamos que escolher entre as duas escolhas, uma do Arthur e outra do Renato. Perguntei, o Renato tinha escolhido os Police, Message in a Bottle. Eu perguntei ao Arthur, olha, só dá para passar uma música, qual é que passa? Responde o Arthur, passa o Police, Message in a Bottle. E depois pergunto ao Renato, que estava com os fones de ouvir a pergunta, e responde o Renato, passa o Javan. E portanto, eu...
1: Contextualize, sim. É a democracia a funcionar.
0: Ora, está. Então pronto. Não foi por mais nada, foi porque a última a escolher foste tu, portanto vai passar mesmo o Javan, porque é daquelas músicas que não se passam na rádio.
1: Então, Javan, que a gente já vem.
0: Ok, até já regressamos para a segunda hora.
2: Até já.

0: Sejam então bem-vindos à segunda hora do Encruzamentos.
1: É pá, cortaste a cena do baterista.
0: Aí, desculpa lá, estavas a gostar. Estavas a gostar, é pá, desculpa lá. Nós não somos como os políticos, nós ameaçamos, cumprimos e cá estamos para a segunda hora.
1: Não és como os políticos, tu cortas assim as coisas, não és como os políticos.
0: Pronto, está bem, pronto, vou fazer vontade. Artur Lourenço, Renato Ribeiro, sou Pedro Miguel e nós... Neste encruzamentos, nestes programas, cruzamos conversas às vezes divertidas, há algumas séries, porque convém de falar de algumas coisas também de forma séria com música, mas esperemos que vocês estejam a divertir desse lado. E vamos a um momento predileto para um dos componentes desta equipa, que eu não digo quem, mas a letra começa por R e tem no apelido, também começa por R.
2: Sim,
0: é o Artur Lourenço.
2: Retur Lourenço.
0: Retur Lourenço.
2: Retur Lourenço.
1: Mas não, não é um erro. Espera aí, queres ver que escrevi toda a minha vida um nome mal?
0: Vamos viajar até ao outro lado do Atlântico.
1: Tem dois erros. É Retur.
0: Pois é.
2: Mas começa por R, o primeiro nome começa por R.
1: E se quiseres.
2: E no meio tem Enato.
1: É nada.
0: Ias dizer, Artur?
1: Eu ia dizer.
0: Artur com os dois R's.
1: Eu ia dizer que no apelido também há um R, caramba.
2: Pois é. Pois há.
1: Fogo.
0: Eu é que não tenho. Eu, para casa, não tenho R's no nome já.
2: Ah, não. Pedro tem o quê? Tem o I. É o Pédio.
0: É o Pédio.
1: Pédio.
2: Ah. Ai, o Pédio que este senhor deu não foi ele, fui eu. Grande bocais. Ai, o meu nome não tem R's. É Pedro.
0: Pronto. Enquanto for possível nós dizermos isto, passemos à frente.
2: Queres candidatar aos Estados Unidos à presidência?
0: Mas fazia pior primeiro que este. Se
2: calhar
0: não.
2: Não, é impossível.
0: Impossível, não é? Impossível. Enquanto puder dizer... Já é a quarta vez que tento, mas não consigo. Enquanto eu tentar...
2: Tá bem.
0: É bom sinal.
2: Mas olha, só uma coisa. Porquê é que tu quando dizes... Já, não sei se já reparaste a estrutura. Isto não é televisão, isto é rádio. Vamos mais tarde transmitir isto no Facebook. Um dia destes. Quando o Artur acordar bem disposto, a gente vai começar a fazer isto também em simultâneo. Mas tu dizes sempre... O Artur Lourenço e apontas para o Artur. E o Renato Ribeiro e apontas para mim. Só não fazes com os dois deditos para ti e eu sou o Pedro Miguel porque... Mas é sempre, cada vez que nos apresenta aponta... Ninguém está a ver, só
1: está
2: a ouvir.
1: Está o microfone à frente.
0: Então, mas como vocês falaram que mais tarde ou mais cedo isto é transmitido pelo Facebook, eu já estou a treinar.
2: Olha, e se quiserem os amigos...
0: Não, que eu não te esqueci de trazer o telefone.
2: Então pronto.
0: Esqueci-me outra vez de trazer o telefone lá.
2: E eu, hoje é que eles iam desencar em mim, mas não consegue.
0: Pronto, fica para a semana.
1: Podes abusar hoje.
0: Mas podes ficar à vontade. Pronto, quando os amigos acharem que eu posso fazer a introdução da próxima rubrica, do próximo espaço...
1: Mas ainda estás atento a fazer a introdução?
0: Tu? Vocês não perceberam? Estou há 6 minutos nisto.
2: Faça favor.
0: Então, enquanto se pode dizer, vamos atravessar o Atlântico,
2: sim,
0: porque daqui a uns tempos o tipo lembra e muda o nome do oceano para o Oceano América.
2: Ocean Trump.
1: O Oceano Trâmpico.
0: Oceano Trâmpico.
1: Está bem.
0: Vamos até o outro lado do Atlântico, ao nosso sítio predileto, Novo México.
3: Epstein Files, what?

0: Ora bem, a Los Angeles e San Diego e a gasolina, uma explicação pouco feliz, é o primeiro tópico. Então aí vamos. Num comício no Nebraska, Trump tentou explicar que o aumento do preço da gasolina era um pequeno sacrifício para impedir que o Irão adquirisse armas nucleares. O problema foi a forma como o disse. Referiu que o Irão poderia tirar do mapa Los Angeles ou San Diego. E o preço mais elevado dos combustíveis era um pequeno preço a pagar. Para aqueles mais desatentos e que acham que nós estamos a inventar, porque há sempre gente desatenta, eu vou passar o som. Ora, escutem com atenção, está em inglês, do Trump.
1: The world's just artificial. It's a little bit high. It's a small price to pay for keeping the world safe, keeping our country safe. They can take out a city. Let them take out Los Angeles. Let them take out San Diego. This is a very small price to pay. And it's going to be over with very soon. It's essentially almost over with.
2: I spent 510
0: isto é
2: days
0: absolutamente...
2: on the recovery. Trump went to probably...
0: agora sim, que eu queria só passar a parte inicial da gravação.
3: Portanto, podem... O que ele disse foi que podiam...
0: bombardear. O Irão podia bombardear.
3: Podia bombardear Los Angeles e San Diego. Era um pequeno preço a pagar. Isto, estas declarações são precisamente, de acordo com a Constituição, são precisamente... declarações que podem levá-lo a ser acusado de traição.
0: De traição.
3: Ok. Mas pronto, o que é que a gente está a dizer deste besta normal, com o cabelo cor de laranja, que usa fraldas? Foi hoje confirmado cabelo? Pela Casa Branca que ele usa fraldas. Como se a gente precisasse da confirmação da Casa Branca que ele usa fraldas. E portanto, deste demente, está com demência, isso também já está clinicamente provado, só que ainda não está a ficar provado.
4: A questão no meio disto é, tu precisas de fazer um impeachment para remover uma pessoa...
0: Uhum. Demente.
4: Demente.
3: Precisas. Os Estados Unidos, o impeachment, utilizar uma pessoa demente é utilizar a 25ª emenda.
4: Emenda, sim.
3: E, portanto, como não está em condições, não tem capacidade para gerir os destinos do país. E o impeachment é afastá-lo por irregularidades, barra ilegalidades que são cometidas. E, no caso dele, é uma catrefada que até mete dó. Não sei se repararam, o Senado, o Congresso, desculpem, o Congresso norte-americano encerrou a sua atividade, porque estava previsto encerrou a atividade um dia antes, numa quinta-feira, não na sexta, porque, e agora os congressistas, os senadores, só regressam depois do midterms, depois de 3 de novembro, e já com os novos eleitos também,
0: uhum. Tá?
3: E o republicano que está à frente do Senado, interrompeu e mandou toda a gente para casa porque havia havia a agenda do Senado tinha a ver com duas coisas. Uma coisa era o impeachment do bêbado que era de apresentador da Fox, que agora é o Exet, que é
0: o secretário da Defesa.
3: O secretário da Guerra.
0: De Defesa. Pois, sim, da Guerra.
3: Do Departamento da Guerra, que continua a ser Department of Defense, porque tem que ser o Senado a aprovar essa alteração e, não, uhum. Mais uma vez, não foi submetido ao Senado, portanto, continua a ser. Eles é que lhe chamam. Portanto, era o impeachment que estava previsto para leitura e votação. E como havia cinco senadores republicanos que estavam a favor do impeachment, são aqueles que ainda têm uma ficha mais ou menos, e que têm alguma vergonha na cara, ele cancelou os trabalhos dessa sessão e mandou toda a gente embora para casa. Agora só voltam depois em novembro, é um mês e meio de férias que eles têm, pronto, tudo bem. Há coisas muito particulares que o Oranjas tem andado a fazer comícios. Isto foi num comício, não é? Isto
0: sim.
3: Foi um dos comícios que ele fez.
0: No Nebraska.
3: No Nebraska. E tem andado a fazer comícios e a maior parte...
0: O Bruce Springsteen deve andar a dar voltas.
3: O que acontece mesmo é que há muitos candidatos republicanos, candidatos a senadores republicanos, ou que já lá estão, ou que querem entrar pela primeira vez, que têm-se feito mortos para ver se ele não os apoia. A sério. E não tem. E portanto, ele ontem disse que tinha cerca de $1 bilhão, são 1.000 milhões de dólares, para apoiar os candidatos que é o endorsement aos candidatos republicanos, e perguntaram-lhe se ele ia aceitar ou não os resultados das eleições, fossem eles quais fossem. Ele disse, então, claro que sim, a gente não quer é batotas.
0: Está-se mesmo a ver.
4: Agora vai querer.
3: Está-se mesmo a ver. Agora vai querer batotas porque rebentaram-lhe com o...
4: tirar-lhe com um tiro no porta-aviões.
0: Portanto, já lá vamos, já lá vamos. Este tema não estava aqui, mas vamos falar sobre ele.
3: Porque é dois.
0: Portanto... É dois, pronto. Vamos ao próximo?
3: Não, ele disse uma coisa fantástica no comício ontem.
0: Mais uma.
3: Diz muitas, mas esta foi... Ele disse, basicamente, o que ele disse foi: eu posso dizer aqui as maiores parvoíces, vocês continuam a aplaudir.
0: Vocês continuam...
3: E eles aplaudiram.
0: E eles aplaudiram. Eu posso dizer as maiores estupidez, vocês são mesmo burros.
3: Vocês são mesmo burros.
0: Burros. E vocês aplaudem a mesma.
3: E depois, isto é pronto, temos uma do Telerico, que é o lugar do Texas está mesmo em causa, que é uma coisa impensável.
0: Há uns anos atrás?
3: Há uns anos atrás.
0: Há uns meses?
3: Sempre foi impensável. O Texas, aquilo é republicano e pronto. E está bem, pronto, tudo bem. Mas há uns meses atrás era impensável o atual senador perder o lugar, e agora o Telerico, o democrata... Disse não, está nas sondagens de uma forma muito, muito forte. E este animal, o Laranjas, disse que deviam fazer um debate com o senador republicano, deviam fazer um debate com o Telerico, que é para mostrar as fraquezas do homem, não sei o quê. E o governador não aceitou fazer o debate. E porquê é que não aceitou fazer o debate? Porque há 3 meses atrás, o mesmo Laranjas, o mesmo animal, disse que o senador do Texas não devia debater com o Telerico. Não devia, não lhe passes cartão, que ele não vale nada.
0: É muito tempo para a memória do bicho. Queres ouvir outra gira dele?
3: É este mundo de esterco.
0: Queres ouvir outra gira dele?
3: O governo é o país mais poderoso do mundo. Aliás, alegadamente o mais poderoso do mundo. Para mim é a China, mas pronto.
0: A 4 de outubro, Trump publicou uma mensagem a elogiar a rapidez da contagem dos votos na Índia, afirmando que 125 milhões de pessoas tinham votado nas eleições presidenciais indianas. Só um pequeno detalhe, estava a falar das eleições no Brasil. Trump conseguiu confundir o país, corrigir o nome e continuar a ter a certeza que o problema estava nas eleições americanas.
4: Quem disse a ti?
0: Então,
4: bom, é simples.
0: Explica-te lá, Tony.
4: Se ganhar na segunda volta agora o Bolsonaro...
0: Sim.
4: É que eu passo. Ele depois corrige as declarações. Mudou o nome ao país e está resolvido.
0: Passa a ser o.
4: Índia. Passas a ter a Índia lá e a Índia de cá.
3: Portanto, é a nova Índia, veja, o novo México.
0: Nova Índia. Bom, isto não há muito a dizer, não é? Sobre isto. Como é que ele consegue confundir? Numa mensagem escrita. Eu fiz isto numa mensagem escrita.
3: Pois, não, mas...
0: Parece o outro com invasão e invadidos.
4: Sabe o quê? É aí que ele utiliza. Só tenho a pena de uma coisa: é ele não perguntar se pode comer aquele tipo de cogumelo e aí de responder que sim, podes à vontade.
3: Podes à vontadinha.
0: Os cogumelos fazem bem à saúde.
3: Há uma organização, eu agora estava a falhar, não por isso que estava aqui. Há uma organização que tem. Enfim, não é fiscalizado, mas tem acompanhado e acompanha também cá na Europa nas nossas eleições, que é uma, acho que é uma organização das Nações Unidas que acompanha para perceber a validade dos atos eleitorais, que desta vez nos Estados Unidos não lhe é permitido aceder às mesas de voto e fazer o controle. Okay? É bom termos isto em mente.
0: O Trump vai ganhar as eleições, os republicanos vão ganhar as eleições, não é mesmo? Digo eu.
3: Eu não.
0: Pronto.
4: Ele vai contratar os wall cells que a Índia tem lá naqueles grandes barracões.
0: Já lá vamos, estás com uma vontade.
4: Não estou.
0: As tarifas criam fábricas de automóveis? É a pergunta.
3: Ah, pois criam.
0: Os números precisam de oficina, digo eu. Trump tem apresentado as tarifas comerciais como prova de sucesso da sua política económica, dizendo que estão a trazer fábricas de automóveis para os Estados Unidos e a inverter décadas de deslocalização industrial. Mas uma verificação publicada pela Associated Press em 9 de outubro concluiu que os números apresentados por Trump eram exagerados ou enganadores, no mínimo. Nas últimas 4 décadas, abriram mais de 20 de fábricas de montagem automóvel nos Estados Unidos, incluindo os projetos anteriores à presidência de Donald Trump. E o Donald Trump veio afirmar que tinham aberto mais de 20 de fábricas durante este período, graças às tarifas. A ironia é que Trump apresenta as tarifas como se tivesse inventado a fábrica de automóveis. Os factos lembram-me que a indústria americana já trabalhava antes dele chegar. Eu é que ainda não percebeu.
3: Não, foi ele. Não percebeu. Não percebeu, e há um problema. Não se fabricam carros nos Estados Unidos. Montam-se carros nos Estados Unidos, porque a maior parte das peças são feitas fora dos Estados Unidos. É o assemblant, né? E, portanto, fazem a montagem das peças nos Estados Unidos.
0: Mas isso fazem todos os fabricantes de automóveis?
3: Sim, todos os fabricantes de automóveis. Não há um fabricante de automóvel nenhum no mundo.
0: Há um.
3: Há um.
0: Há um.
3: Que produz tudo.
0: Tudo.
3: Tudo.
0: E incrível. Eu estive a ver, já agora não tem nada a ver com isto, estive a ver uma reportagem feita sobre a BYD.
3: Na China.
0: Na China. Okay. E então,
3: sim, acredito que sim.
0: Os japoneses compraram, neste caso os japoneses da Toyota, compraram uma série de BYDs.
3: Para estudarem.
0: E fizeram o que faziam antigamente, não é?
3: O que os chineses faziam, compravam as coisas,
0: coisas
3: e depois montavam.
0: Então desmontaram completamente o carro.
3: É tudo, tudo, tudo, tudo, tudo.
0: E eles alteraram completamente o conceito da construção do carro. Isto é, por exemplo, o chão do carro do BYD é a própria tampa das baterias. Isto é, nos carros tradicionais elétricos tens uma caixa que tapa as baterias. No caso do BYD, a própria caixa é o chão do carro. Eles fizeram uma transformação total. Eles usam muito menos componentes. Fazem dos componentes a repetição da utilização do mesmo componente para várias funções. Coisa que não é feita nos carros europeus ou nos carros que são construídos nos Estados Unidos, ainda menos. Eles maximizaram a diminuição de componentes para o carro. E então tens, normalmente nos carros das diversas gamas, de um Volkswagen, os componentes dos carros são diferentes de carro para carro. Na BYD não são. São todos iguais, os acabamentos é que mudam. E então eles, a BYD era uma empresa, este texto e esta reportagem, este estudo está espetacular. A BYD era uma empresa de software. E foi uma empresa de software que decidiu começar a construir carros. Então eles ignoraram completamente a forma como a indústria automóvel funciona. Eles criaram a sua própria indústria.
3: Sim, a Huawei então, também, na China também tem carros elétricos, não é?
0: Sim, todos.
3: Por exemplo, todos.
0: Então o que eles fizeram foi, deixaram de comprar componentes fora, porque retiram a margem de lucro de cada fábrica que faz um componente para o carro, e passaram-se a ser eles. A BYD constrói o carro totalmente, não faz montagem. Como acontece aqui na nossa Auto Europa, que ali o que é feito é basicamente a carroceria que é estampada ali. Tudo o resto, os motores, tudo vem de fora, de outros fabricantes. A BYD mudou completamente. E esse é o segredo, para além do subsídio, evidentemente, da forma como os chineses subsidiam a indústria automóvel. Esse é um dos segredos para os carros serem tão económicos, serem muito mais baratos. É que eles pegam, por exemplo, um computador de bordo. O computador de bordo é o mesmo computador de bordo que é utilizado no carro base até ao topo de gama. Nos outros carros, na Europa, não é assim?
3: Não, vai à diferença. Não?
0: Vai aumentando.
3: O software vai sempre, à medida que o carro vai subindo de categoria.
0: Não, estou a falar do hardware. O hardware vai sendo melhorado, sim. É de melhor qualidade. Sim. Para eles é tudo igual. Então eles resolveram uma série de problemas. Cabuagens, por exemplo. Nos carros normais as cabuagens têm todos, para cada função, encaixes diferentes. Eles não. Eles usam uma cabuagem praticamente para tudo. Eles fizeram uma série de transformações e diminuíram o número de componentes. Daí o carro tem menos qualidade, evidentemente. Depois tem o outro lado, sim, da moeda. Claro. Mas os japoneses até decidiram desmontar vários BYDs para perceber como é que era possível ter os carros, para além da questão do financiamento do governo chinês, como é que era possível ter carros tão baratos.
3: Com a qualidade que apresentam, não é?
0: Aparente.
3: A qualidade
0: aparente.
3: É inferior a outras marcas.
0: Aparente.
3: Mas já demonstra uma qualidade aceitável.
0: Não, tanto aceitável que vende muito na Europa, e não é só por causa do preço.
3: Agora
0: baixo.
3: Agora vendem menos por causa do acordo recente que foi assinado ontem com a União Europeia e a China, porque nós estamos com um déficit comercial, nós, europeus, estamos com um déficit comercial com a China, creio que de 1000.
0: A indústria de base está toda lá.
3: 1000 milhões de euros dia.
0: Nós temos a indústria de base.
3: Uma coisa brutal.
0: A indústria de base está toda lá. Nós compramos-lhes tudo.
3: Sim.
0: Pois. E esse é que é o problema.
3: Pois.
0: Nós queremos aço, compramos-lhe Deus. Queremos alumínio, compramos-lhe Deus. Queremos componentes químicos, compramos-lhe Deus. Queremos componentes eletrónicos, estamos a comprar aos chineses. E eles já não trabalham com tão má qualidade como o pessoal...
3: Pois não, eles são a fábrica do mundo.
0: Sim, neste momento são. Bom, mas nós estávamos do outro lado do Atlântico.
3: Sim.
0: Tínhamos atravessado o Novo Atlântico e chegámos ao Novo México. E esta pode, ideia...
3: Poderia ser a Nova Índia, não é?
0: Não, isso era um bocadinho mais para baixo. Nós fomos para o Norte. Fomos para o Norte. Aliás, será que o Trump gosta desta denominação Norte-Sul? Um dia deste, se calhar, ainda muda.
3: Muda.
0: Era uma ideia.
3: Trump de cima e Trump de baixo.
0: Trump de cima e Trump de baixo. Trump da esquerda e Trump... Não, da direita, da esquerda não pode ser.
3: Trump da esquerda não pode ser.
0: Não.
3: Trump da direita e da direita à extrema e da direita.
0: Para aí. Bom, mas há aqui um tema suplementar, que é a questão... É, tu estavas mortinho para falar. Eu contei-te várias vezes.
4: Estava tão mortinho que até morri.
3: Que arrega, Arthur.
0: Então, um grande data center foi atacado na Rússia, não é?
3: Malandros
0: dos ucranianos. Pá, já não lhes chega a mandar abaixo.
3: Mas isto faz com que as pessoas, em vez de andarem a serem esquinados pela CNN e TVIs e Naus e não sei o quê, que eles vão falar nisto, mas é daqui a três dias e de uma forma diferente. Arthur, explica aí, isto é bem recente, explica aí, se faz saber o que é que aconteceu.
0: Isto aí é, olha,
4: basicamente houve um ataque.
0: Espera aí, vamos trazer um paninho para ele.
4: Ah, afasta aí o chocolate agora. Então, basicamente houve um ataque massivo e que faz parte da estratégia de defesa da Ucrânia, não é? É atacar pontos à medida que os pontos na Ucrânia também vão sendo atacados. Pronto, e como resposta, vamos lá atacar mais um data center. Azares. Alguém com o megafone do outro lado nos Estados Unidos. Um tiro no porta-aviões! Porta-aviões ao fundo.
0: E então
4: o que é que aconteceu? Basicamente, nos momentos a seguir ao ataque, todos os trackers que havia na internet...
0: Tens que explicar o que é isto de um tracker.
4: Espera. Todos os trackers que havia na internet que, de alguma forma, publicam graficamente o tráfego global da internet, houve indicadores de uma queda a pique. E os investigadores, obviamente, espera aí, houve uma queda a pique. O que é que se passou aqui? Bom, o ataque a um data center não é suposto fazer esse tipo de moça no tráfego. Ao se olhar melhor para o que é que estava ali, basicamente chegaram à conclusão que está a ser um paraíso os Estados Unidos neste momento em termos de bots. E porquê? Porque atacaram os bots todos que estavam ali residuais nos Estados Unidos.
0: Nesse data center da Rússia.
4: No data center da Rússia, apontados aos Estados Unidos. Resumindo,
0: o Trump perdeu uma data de apoiados, foi?
4: Provavelmente. Mas se calhar perdeu outra coisa. Perdeu a maneira de manipular as eleições. E é assim, chamem-lhe o que quiserem, não há coincidências.
3: Não, isso não.
4: As declarações do Trump imediatamente a seguir são que o Zelensky já, ou melhor, a Ucrânia já devia ter, era, novas eleições, que o Zelensky efetivamente já devia, já podia ter acabado com a guerra, porque já teve múltiplas oportunidades e não quis pegar em nenhuma. Portanto, isto chama-se isto dor de, em bom português, dor de corno.
3: E com a desculpa deste negócio que ele, da subserviência ao Putin, que é alimentar os cofres da Rússia e para que eles possam alimentar a sua máquina de guerra, foi esta compra de gasóleo, e ele disfarçou a coisa dizendo que os Zelensky, não, os ucranianos, não deverão atacar as refinarias de gasóleo.
0: Mas o gasóleo que ele comprou dá para 3 dias.
3: Pois, dá para 10 no máximo.
0: 3 dias, não, 3 dias.
3: Para a indústria,
0: 3 dias.
3: Pois,
0: exatamente. O gasóleo.
4: Mas isso é o que é o negócio inicial, tu não sabes, é o resto. Não é?
0: Pois,
4: epá,
0: não sei,
4: para 3
0: não.
4: Dias agora, epá, depois mandei para mais 10 e depois mandei para mais 15.
3: E o Zelensky ontem tinha afirmado, porque ele anunciou, o Laranjas anunciou
4: uma trégua
3: de
0: ataques. Sem ninguém saber.
3: Foi uma trégua de ataques
0: às refinarias.
3: Às refinarias, tanto de um lado como do outro.
4: Esqueceu-se foi de avisar o resto de intervenientes.
3: porque o Zelensky disse que não
0: sabia nada.
3: Mas ele não sabia de nada, mas que ele concordava em fazer isso, desde que a Rússia não ataque
4: as suas capacidades energéticas. Entretanto, depois também tens a narrativa do outro lado, que é ok, ok, sim senhor, mas nós não estamos interessados numa trégua, nós estamos interessados em criar condições. A mesma narrativa, atenção. Aliás, o Peskov é exímio em ter... é o gajo mais assertivo ali e a narrativa dele é sempre igual. Nós não queremos cá pauzinhas na guerra, queremos construir uma paz longa e duradoura. Ok, a parte que cria a ofensiva é que quer uma paz duradoura. Portanto, paz, mas não é dessas, é daquelas de enterrar.
3: De enterrar, sim.
4: Pronto, só pode.
3: E como tem estado a levar umas passadas valentes, porque houve uma evolução muito grande, um desenvolvimento muito grande, porque o engenho faz...
0: A necessidade aguça o engenho.
3: Nomeadamente na área dos drones, não é? Os ucranianos já estão a dar cartas nessa matéria. Estão quase como os portugueses. Nós somos bons, aqueles drones que compramos aos outros para pôr na marinha e depois vão...
0: Ah, esse drone era português. Esse drone era feito em Ponte de Ouro. Pá, foi um azar. Ficaram marcados. Mas olha, indústria incrível.
3: Está a crescer.
0: Em Portugal, a indústria de drones,
3: e não só,
0: de guerra.
3: Não
0: faz mais pequena ideia.
3: Porque é o futuro, infelizmente.
0: Não, pois é engraçado, os americanos a gastarem cada vez que mandam um míssil 7 e 8 milhões de euros para mandar abaixo um drone que custa
3: 20 mil dólares. O Irão, repara bem uma coisa, os atrasados mentais que são estes mega, né? Os atrasados mentais são mesmo atrasados mentais. Eu tenho visto entrevistas feitas na rua de propósito.
0: Diga-me uma coisa que o Trump tenha feito boa. Fez muitas,
3: então, mas só uma.
0: Agora não é nenhuma neste momento.
4: Eu lembro.
0: Então.
4: Foi ter saído da casa Branca há uns tempos.
0: Mas eu não queria.
4: Pronto, mas entretanto teve que sair.
0: Assim,
4: foi
0: não
4: a única coisa boa que ele fez.
0: Mas já viste o pavor que se vive nos Estados Unidos?
4: Não se vive.
0: Sobretudo em São Francisco.
4: Aparentemente não se vive pavor nenhum. Não,
0: vive-se um pavor. Tu andas na rua, és abordado pelos tipos, abrem-te a porta do carro, tiram-te a chave, pedem
3: de tiro na cabeça.
0: Assim.
3: O ICE. Quem é que é o grosso da rapaziada do ICE? São os do 6 de janeiro. Sabiam?
4: Sim, sim.
0: Foram que é que Portugal apoia desde sempre este presidente?
3: Sim,
0: não,
3: ainda
0: agora ninguém,
3: teve cá
0: ninguém.
3: Um monte de esterco que rubiu há dois dias, não é?
0: Sim.
3: E portanto, o Barack Obama no dia a seguir.
0: Sim.
3: Pois, uma das coisas muito interessantes que tem acontecido nos Estados Unidos, ou no Novo México, ou como é que ele se chama, tem a ver com os midterms, obviamente, mas com o afastar de gente que foi extremamente importante na difusão do culto da personalidade que se chama MAGA.
0: E que vêm fazer vida a dizer que estão arrependidos.
3: Exatamente.
0: Viu todos presos agora.
3: Depois viu, mas alguns senadores e senadoras que enfim, estão... Mas atenção, isto é rapaziada que, como o Patel de Nata, não é? Eram bloggers e influencers e tinham podcasts e não sei o quê. É esta gente que está à frente do FBI, do NSA.
0: Que é fabuloso.
3: Gente incompetente, impreparada para o que é que seja. Portanto, houve muitas coisas. Parece que o filho devolveu o dinheiro ao russo que lhe pagou a ilha para o casamento. Entretanto, a ex-namorada do outro filho, que fez muitas coisas para
0: o Trump. Eles vão todos presos quando eu saí de lá.
3: Não vão, porque acho que não vão. Mas pronto. Uma coisa é certa. São factos. O atual presidente dos Estados Unidos da América foi condenado em 34 crimes que tinham a ver com violência doméstica e violação. Foi eu não sei como é que um país daqueles deixa que um condenado consiga concorrer às eleições.
4: É mais ou menos como no Brasil, não é?
3: É um bocadinho. Por falar na Índia, há bocado tu estavas a falar dele ter confundido a Índia com o Brasil. Isto deve ser um defeito dos republicanos, deve ser mesmo. Ele fez-me lembrar o George Bush Jr., por causa dos... Normalmente, no verão, há sempre incêndios grandes na Califórnia, há sempre... Incêndios devastadores na Califórnia. E ele também, ao que parece, os americanos consomem 2 mil milhões de dólares por ano de bananas do Brasil. E ele disse que para poupar esse dinheiro havia uma boa forma de poupar esse dinheiro. Não era por tarifas, não era nada disso.
4: Era com as cascas.
3: Não, era deixar de comprar bananas ao Brasil. Pois, olha, é verdade.
0: Agora não só há saudade do tempo do George W. Bush Jr. Perante isto.
3: É verdade. Traz-me e virá quem de bom me fará.
0: Pois. Bom, fechamos o tema do outro lado do Atlântico. Do...
4: Nunca. Não, fecha.
3: Nunca está fechado.
4: Dating
3: nunca
4: the
3: está
4: cat. Deixa não, a hoje. Porta meia
3: deixa
4: aberta.
3: Deixa a porta aberta. Gostava. Deixa a porta engesada.
0: Bom, vamos um bocadinho. Duas seguidas. Duas de seguida.
3: Isso é que era.
0: Não, duas seguidas da música. Não tens as pai o ambiente.
4: Olha, duas és capaz de pedir três. Segundo a narrativa que nós temos é que não dá.
0: Dá. Nem duas, quanto mais. Duas. Vamos ouvir Gnars Barkley, eu escolhi Crazy, e o Renato escolheu os Genesis, Wand of Confusion. Regressamos já a seguir por mais dois temas.

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7: 5 pessoas saíram de um esgoto em Nova Iorque e desapareceram. Na madrugada de sexta-feira, 5 pessoas, pelo menos uma delas mulher, foram vistas a sair da tampa de esgoto, na zona do West, de Upper West Side, em Manhattan. Isso não está fácil. Por volta das 2 da manhã. Espera aí que não fechei os
8: dois. Tens que ir ver o Ghostbusters 2 outra vez, que é para conseguires repetir Upper West Side uma data de vezes, que era de onde o outro que andava lá
7: com as coisas.
8: De volta do Vigo.
7: O Vigo era o fantasma.
8: Era.
7: Pois. Já não me lembro da história. Bom. A polícia e os serviços ambientais foram ao local e encontraram ferramentas. Ninguém foi detido e as autoridades ainda não esclareceram o que o grupo fazia lá embaixo. Há antecedentes semelhantes. Em setembro, 2 homens foram detidos depois de entrarem no esgoto à procura de objetos de valor arrastados pelas tempestades. Mas ainda não se sabe se o grupo desta semana tinha o mesmo objetivo. Nova Iorque tem metro, tem táxis e autocarros. Estes 5 cidadãos optaram por uma rede de transporte subterrânea, que não aparece no Google Maps. A pergunta que fica é: teremos que juntar esta nova rede de transportes à boia do Canadá ou terá sido descoberto uma nova solução para a crise da habitação? O que é que vocês acham?
9: Se calhar, porque não se fazem fronteira, então, e isto é o estado de Nova Iorque, cidade de Nova Iorque, e portanto não estão muito longe os canadenses. Não estão muito longe de Nova Iorque. Os canadenses, Ontário, creio eu, não é?
7: Uhum.
9: E portanto. Epá, será isso uma solução? É uma coisa
7: interessante.
9: Portanto, há 5 marmelos que saem. Eram todos homens?
7: Não, presume-se que eram 4 homens e uma mulher. Que saem de uma tampa de esgoto?
9: Em Manhattan.
7: Sim.
9: Que no linguajar nova-iorquino.

0: chama-se City.
1: A City, ah, sim. Pois.
0: Quando alguém em Nova Iorque diz que vou até ali à City, já sabe, Manhattan.
1: É Manhattan.
0: E
1: não sabia. Tipo, nunca lá fui.
0: Estou na City, não estou eu. Estou na Apple. E, portanto, 4 homens e uma mulher saem do esgoto.
1: Uhum.
0: É um dado positivo. Porque ultimamente são mais os americanos a entrar no esgoto do que eu fui.
1: Olha, se calhar foram alguns que botaram a cabeça e decidiram sair.
0: Dado positivo. Mas enfiaram-se num carro, numa carrinha e
1: desapareceram.
0: Desapareceram.
1: Andaram à procura deles, já sei, e não se sabe de quem são. Nem o que andaram a fazer. Por isso é que eu pergunto: será que vivem ali?
0: Pois.
2: Aliens.
0: Moçado.
2: Olha, não sei, mas não fez grande moçado.
0: Não, até agora.
2: Até agora.
1: Bom,
2: ou será que eram pessoas que se esqueceram de sair?
0: Esta minha pergunta
2: da última carruagem do metro da linha antiga e estavam lá até agora. Adormeceram.
0: Adormeceram. Nunca se sabe. Já foi.
1: E será que, encontraram os jacarés? Ou a corcodilos, não era? Havia, havia a história que havia corcodilos nos gotos de Nova Iorque.
0: Pois.
1: Será que encontraram algum crocodilo?
0: Não, não devem. Quando saíram do esgoto é que encontraram muitos. E às vezes devem pensar assim, é pá, nós temos ficado lá em baixo. É estranho. Mas pronto, vamos seguir esta... Porque,
1: temos que seguir esta notícia.
0: Não, porque isto lá no Novo México é coisa para não... Para já deve haver para aí 300 teorias da constipação. Uma delas já o Arthur falou, aliens, não é?
1: Sim.
0: O John Curiaco, o ex-CIA, que sabe muito disto, viu a notícia e também já está com uma teoria da constipação, que era o da Mossad.
1: Provavelmente.
0: Provavelmente.
1: Não tens teorias, Arthur?
2: Não. Tenho. Aliens.
0: Por acaso, tem havido ultimamente umas teorias da constipação nas redes sociais norte-americanas e que têm a ver com algumas mulheres e com os répteis e com os aliens que estão já entre nós, porque aquilo é mesmo para atrasados mentais. Eles filmam as pessoas.
1: Quem é que é? Explica outra vez.
0: Para atrasados mentais. Filmam, apanham as notícias e tal e filmam as pessoas e depois fazem um zoom para a parte dos olhos e fazem uma montagem
1: para
0: uma inteligência artificial ou coisa assim, que os olhos tenham. Estão a ver os olhos das cobras, não é?
1: Sim, são em bico.
0: Reptilianos. E eles estão entre nós e há milhões de atrasados mentais que comentam milhares, comentários, 30 mil comentários, 40. Aquilo também tem a ver com a escala, não é? Uhum. E portanto aquilo é. Mas é impressionante. Agora tem andado com essa, pronto. E é o que é.
1: Pronto, está resolvido. Vamos acompanhar esta notícia, porque pode ser que haja
0: um
1: desenvolvimento.
2: Põe um marcador na AI.
0: Isto é interessante.
1: Temos que acompanhar esta notícia, porque temos que saber o que é que aquelas pessoas andavam a fazer dentro do esgoto.
0: Não vamos nós descobrir, nós somos os primeiros a descobrir.
1: Olha, nunca se sabe.
0: Se a gente começar a fazer investigação,
1: nunca se sabe.
0: Não paramos mais.
1: Bom, nunca se sabe. Quer dizer, nunca se sabe, não sei, porque o juiz judiciário não sabe onde é que andam as coisas que apreendem.
0: Algumas coisas e são grandes.
1: E são grandes, pequeninas.
0: E não vieram de nenhum esgoto.
1: Bom, vamos à música. Antes do último tema, temos que ir aos 4, dê para onde der. Bruce Springsteen, Lost in the Flood, é a escolha do Arthur. É evidente, não era preciso explicar muito mais. Já regressamos para fechar o programa de hoje.

0: Há muitos filmes desta altura, dos 80, anteriores, que hoje vêem-se muito bem.
1: Yes, yes, oh God, yes!
0: Pois, como a Sabrina.
2: Mas a Sabrina.
0: Voltamos sempre à Sabrina. Não há Sabrina.
2: A Sabrina também se viu bem hoje.
0: Daí estava o disco, é outra Sabrina, não é?
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0: Bom, e como estamos sempre na conversa, distraí-me e passou, temos 8 minutos para fechar o programa.
4: Isso, então, é muito a pouco tempo.
0: Desde já digo, a música com a qual vamos fechar o programa é Xuxa, é de Chocolate, que é a escolha do Arthur.
4: Xuxa é de Chocolate?
0: David Xuxa Rich.
4: David
0: Xuxa. Xuxa é de Chocolate.
4: Ah, disseste isso tanto seguido. Xuxa é de Chocolate.
0: David Rich, um norte-americano conhecido por acumular recordes mundiais, tentou estabelecer uma nova marca ao transportar bolas de chocolate de uma taça para outra, usando apenas uma palhinha. Conseguiu deslocar 51 bolinhas de chocolate em 60 segundos. O resultado aguarda a confirmação do Guinness World of Records e ainda não foi notificado sobre este recorde. A técnica é simples: aspirar, transportar, largar e repetir. Uma espécie de Fórmula 1, mas com chocolate e sem grande utilidade conhecida para a humanidade. O próprio homem tem mais de 200 títulos de recordes mundiais. Portanto, não estamos a falar de um incidente isolado. Estamos perante alguém que transforma o ato de fazer coisas inúteis numa carreira altamente especializada.
4: Rentável.
0: A pergunta inevitável é: quantas bolas de chocolate precisamos de transportar com uma palhinha para perceber que talvez devêssemos sair mais um pouco de casa?
4: Sabes que o prémio do Guinness são 25 mil dólares.
0: Opa, afinal...
4: O homem já ganhou €1 milhão nestas parvoíces.
0: Pois. E até o parvo sou eu.
4: Ah, pensavas que era de borla? Não. São 25 mil dólares.
0: Não faz ideia.
4: Aqueles recordes que são validados depois lá por aqui. Sabes lá porquê? Porque aqueles especialistas de recordes absurdos. 25 mil patadas.
0: Não
4: agora
0: faz
4: se
0: ideia.
4: Calhar é mais, não sei.
0: Se tivesses que imaginar um recorde que quisesse bater assim louco, qual seria? E agora? Tu, Arthur, vai pensando também
2: eu
0: no tempo.
2: Não preciso pensar.
0: Já sabes. E foi bomba. Já botaram a hora. 22h54, diz, Arthur.
2: É, fazer uma corrida de caracóis, acabar de destruir o teste.
0: Isso é fé, meu, isso é fé. É acreditar que os caracóis...
2: Pôr os caracóis todos ali na linha, a ver qual é que chega a primeira meta.
0: Olha, vais-me desculpar, mas vou aos empregados caracóis, eu prefiro comer os.
2: Então, mas podes usar a peidinha depois. Depois, podes empurrar.
4: Acabar de sair do tacho, vinha um guindinho
0: de tudo.
4: Tiveram a aquecer, aquecer o jogo.
2: Enquanto molhas... Para limpar o terreno onde eles vão coisa, usas o pãozinho para limpar o molhinho, estás a ver?
0: E enquanto estás, o terreno fica limpo.
2: Enquanto estás à espera, podes comer o pãozinho, o alhinho, os bocadinhos de presunto que eles metem lá e não sei o quê, e ficas ali na seca à espera.
0: À espera que eles corram.
2: Vais bebendo umas bejequinhas e tal.
0: Tu acho que vais-te beber por umas bejecas e depois é que és fazer o recorde.
2: Vais beber umas quantas bejecas até chegares ao ponto de dizer...
4: Está-se a mexer, já mexe.
0: Até tu,
2: sim,
0: não?
2: É que era
4: eu, epá, não faço a mínima ideia, sei lá.
0: Que recorde é que a gente faria? Pá, 25 mil dólares vale a pena pensar no assunto.
4: Vale, tem que ser um recorde assim para o estúpido mesmo. Um recorde completamente fora, uma coisa que, sei lá, não faço ideia.
0: Eu nunca abri o Guinness of Records, já abriste, já aguento alguma vez?
4: Não.
0: Deve ter lá recordes absolutamente fascinantes.
4: Pois deve. Sei lá, não faço ideia. Assim, de repente, não faço só... Cada vez que falo recordes no piso, só me lembro da vara. Era pôr a vara a fazer qualquer coisa normal.
0: Olha, estás a ver?
4: Normal. Olha, por exemplo...
0: Tumba, já está.
4: Um recorde para o Guinness. Fazer com que o grupo parlamentar do Chega se comporte decentemente 1 minuto e meio.
0: Ah, isto é impossível.
4: É um recorde difícil de bater, mas
0: isso
4: lá
0: é impossível.
4: Vale 25 mil dólares.
0: Isso é impossível.
4: O que é que é o tantã?
0: Opa, acabou, já não há tempo para a Xuxa. A Xuxa é para a semana. Não, já entrou aqui.
2: Ok.
0: Já faltam só 3 minutos para fechar a hora.
2: Olha.
0: Olha, então fica.
2: Olha, temos que pedir aí, fazer uma baixa assinada à produção desta coisa.
4: Sim.
2: Para passar isto para pelo menos 6 horas.
4: Pelo menos 6 horas, sim.
0: Não, isso havia temas, bom. Havia temas suficientes.
2: E depois fazíamos logo candidatura ao Guinness.
4: Por exemplo.
0: Olha.
2: Mas ao Guinness ou ao Arthur?
4: O Guinness do Arthur?
2: Sim.
0: Então.
2: Então, Arthur Guinness.
0: Arthur Guinness, espera.
4: Guinness, aquelas pretas.
0: Sim, não é? Guinness.
4: Que há quem as beba quente.
0: Olha, mas lançaste uma ideia.
2: Mas a trazer Guinness para o estudo.
0: Não, fazer um montar aqui uma ação em que batemos o recorde de horas.
4: A dizer parvoíces.
0: Ah, não, isso é fácil. Isso é demasiado fácil.
4: Mas é muito tempo. É o tempo. Podíamos fazer, sei lá, uma semana inteira a dizer parvoíces, sem parar.
0: Mas tu dizes isso há que idade tens tu? 50 anos. Há 50 anos tu fazes isso. Portanto, o recorde já está batido. Como é que és que eu bato o recorde? Não vou viver
4: não,
0: sem.
4: Não, porque eu faço uma pausa sempre que é quando vou dormir.
0: Julgas tu? Sim, não estás a dizer durante a noite.
4: Eu acho que faço essa pausa quando vou dormir. Depois abro a pestana, começa a parvoir.
0: Temos que falar com alguém para saber se é verdade ou não. Bom, meus amigos, vamos fechar. Infelizmente, já são quase 11 da noite. Ponto final no programa de hoje. Foi um prazer, mais uma vez.
4: 11 da noite ou 23 horas.
0: Sim. Portanto, estamos a chegar ao topo da hora.
4: Não é 23 horas da noite.
2: Um minuto e 31.
4: Não é 23 horas da noite, é 23 horas. Portanto, vê-se muito no tempo das rádios piratas. São 16 horas da tarde. São isso que me deu frequência.
2: É, pá, eu vou ficar aqui à espera do programa que abra às 16 horas da manhã, pá, que seca.
0: Que mais chega.
4: Bons velhos tempos.
0: Olha, bons velhos tempos. Então, se a gente for ouvir o que dizemos durante o programa, tu encontras...
2: Olha, podes ouvir amanhã a partir das 3.
4: Eu
2: tens bacuradas que dissemos hoje.
4: Olha, vou ouvir se não estiver a preparar o.
0: E amanhã vou-te ouvir a ti.
2: Ou melhor, a partir das 15 da tarde.
4: Das 15 da manhã.
0: E amanhã vou-te ouvir a ti, tens que ser rápido.
4: Sim. Não, é
0: o Don't Forget About the 80s. Yes, o Arthur há de estar aqui na sexta-feira.
2: É, pois.
4: No disco.
2: Se não for antes.
4: Ele e o irmão gêmeo dele.
2: O
4: Just Another DJ.
0: Não é no disco.
2: É no disco.
4: É o Just Another DJ que passa no disco.
0: Nós conseguimos reinventar a conversa de chacha. A conversa chacha que conseguimos.
4: Estamos a acreditar-nos ao Guinness.
0: Faltam 23 segundos. Achas que conseguimos mais 23 segundos de conversa para escalar?
4: Não, agora já só faltam. Ui. É para o topo da hora. 17 segundos.
0: Sim, pá, a hora que tu não gostas nada.
4: O Arthur é que não gosta.
2: Eu passei o dia todo a olhar para este logótipo de encrasamentos com chocolate. Até para a semana.
0: Até para a semana, amigos. Foi um prazer.

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0: 17 horas e 2 minutos.
1: Boa tarde. Estão 27 graus em Lisboa.
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0: Boa tarde.
1: Estão 20 graus em Nova York.
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0: 18 horas.
1: Boa tarde.
2: Estão 20 graus em Nova York. 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

0: 18 horas e 19 minutos.
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0: Estão 23 graus em Lisboa.
1: Estão 21 graus em Nova York.
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1: Horas e um minuto.
2: Boa tarde.
3: Estão 21 graus em Nova York.
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0: Estão 21 graus em Lisboa.
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0: 20 horas e 26 minutos.
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2: Uma hora.
3: Boa noite. Estão 20 graus em Lisboa.

Há músicas que nos levam de volta a um lugar, há outras que nos devolvem a alguém, e depois há aquelas que nos fazem lembrar uma época em que gravávamos cassetes para oferecer, passávamos horas ao telefone e achávamos que uma canção conseguia resolver praticamente tudo. Às vezes conseguia, outras vezes, pelo menos, ajudava a esquecer. Está na rede mais um Don't Forget About the 80s. São 2 horas de músicas que atravessaram décadas, sobreviveram às modas e continuam a saber exatamente onde nos tocar. Hoje temos rock, pop, soul, amores, desamores e algumas personagens que provavelmente ainda vivem algures na nossa memória. Preparem os tímpanos, que vamos andar às voltas com as músicas que nos deram a volta. Porque há músicas que são só nossas.

E tenho aqui já preparado, mas já preparado o quê? O que é que eu tenho aqui no alinhamento? Os Wet Wet Wet, os escoceses, que pegaram numa canção dos Strokes, originalmente lançada em 1967, e deram-lhe uma segunda vida em 1994. Love Is All Around acompanhou o filme Four Weddings and a Funeral e ficou 15 semanas consecutivas no número 1 britânico. 15 semanas! Há casamentos que duram menos tempo do que esta música esteve no top.

Em 1997, Thorn tornou-se o cartão de visita da australiana Natalia Imbruglia, mas a canção já tinha sido gravada antes pelo Zé da Swap. Se não tens prendas para embrulhar, ela embrulha.

Mudamos agora de cenário para Los Angeles com os Red Hot Chili Peppers e com este Californication, que foi lançado em 1999 e deu o título ao álbum que marcou uma das fases mais importantes da banda, com John Frusciante de regresso à guitarra. É uma espécie de postal turístico escrito por alguém que já percebeu que o paraíso tem problemas.

E agora um saltinho até à Escócia para escutarmos os Texas, liderados por Charlene Spittrey. Say What You Want, saiu em 97 como o single de avanço de longa duração, White on Blonde. Para escutar e maciar, vamos aceitar os tímpanos dos próximos.

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1: Foram noites completamente malucas no bairro alto, grandes concertos e pronto, e a música era diferente na altura, era mais ousada. 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
0: 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Correu o ano de 1985, quando Elton John decidiu lançar Nikita. A canção imagina um homem apaixonado por alguém que está do outro lado da cortina de ferro, num mundo dividido por fronteiras e desconfiança. O vídeo ajudou a construir a imagem de uma guarda da Alemanha de Leste, bem bonita por sinal. Embora a letra nunca esclareça verdadeiramente a identidade desta Nikita.

0: conheço perfeitamente os requisitos para o ex. Há quanto tempo eu não ouvi isto? Mas eu acho que aquela que vem a seguir, essa também é capaz de pensar. Digam-me vocês. Para já, vamos dizer em conjunto, não é?
1: Ex, há quanto tempo eu não ouvi isto?

fez aqui uma partida a mim próprio e este não é o ex que eu queria recordar. Eu não ouvi esta canção pai, há 5 anos, não é assim há tanto tempo. Jennifer Crapage, norte-americana nascida em Marietta, na Georgia, apareceu em força com este tema em 1998. A canção esta tornou-se um sucesso internacional graças àquela mistura de pop elegante que nós ouvimos, a melodia imediata e esta voz que parece estar a conversar qualquer coisa sem querer dar demasiadas explicações. Porque sabemos mesmo que há uma diferença importante entre estar apaixonado e ter um crush, ok? No segundo caso, no caso do crush, ainda podemos fingir que está tudo perfeitamente controlado. O ex vem daqui a bocadinho, não é já, está bem? Esse sim é que já não ouvimos há mesmo muito, muito tempo. Quase certeza absoluta. Está bem, a gente não se esquece dos 80. A Dido, a cantora britânica que nasceu em Londres, com este Here With Me, lançado em 1999, no seu álbum estreia No Angel. A canção ganhou uma nova vida quando foi escolhida como tema da série Roswell. Lembra-se?

os norte-americanos Goo Goo Dolls com este Iris a ocuparem os seus minutos, os últimos minutos nos seus tímpanos. Este tema foi composto originalmente para a banda sonora do filme Cidade dos Anjos, que estreou em 1998. A canção foi tão badalada na rádio, bateu tanto e teve tanto airplay, que a banda decidiu incluí-la no sexto de longa duração de genérico Dizzy Up the Girl. A curiosidade em relação a esta música é que nenhuma personagem do filme se chama Iris e aparece

pode dar uma conversa muito interessante. Sobretudo se o passageiro ao lado não estiver a ocupar os dois lugares. Eu já não ouvi este tema há muito, muito tempo. Por isso é que agora é mesmo... Ixi, há quanto tempo não ouvi isto?

Então volto a dizer, não tem problema nenhum. Há canções que nascem, mesmo canções que nascem, de uma história de amor. Outras de uma perda ou de uma revolta. E depois há aquelas que nascem de uma noite que o próprio músico nunca mais esqueceu. Em junho de 1977, Roger Waters, dos Pink Floyd, estava prestes a subir ao palco em Filadélfia

quando uma indisposição o deixou praticamente incapaz de atuar. Um médico administrou-lhe uma injeção para conseguir cumprir o concerto. Waters acabaria por recordar essa sensação de estar em palco sem estar verdadeiramente presente. Dois anos depois, portanto em 1979, essa experiência ajudaria a dar forma a Comfortably Numb, uma canção sobre uma estrela de rock que precisa de ser medicada para conseguir continuar o espetáculo. Mas há mais. A música nasceu de uma composição de David Gilmour, a letra foi escrita por Waters e o resultado tornou-se um dos momentos mais marcantes de The Wall. Esta é a história de uma canção sobre o estranho conforto de já não se sentir nada. E, portanto, e é sobre um espetáculo que tem de continuar, mesmo quando está em palco, já não se consegue sentir que se faz parte dele. Nos próximos minutos, claro, Comfortably Numb, de

reta final do Don't Forget About the 80s, da primeira parte do Don't Forget About the 80s, com os irmãos Gibb, nascidos na Naked Man e criados durante parte da infância na Austrália, tornaram-se os mestres em escrever canções destas que parecem fazer e feitas para durar para sempre. How Deep Is Your Love saiu em 1977. Vejam bem. Pois bem. E assim fechamos esta primeira hora. Tivemos Comboios que Fogem e Amores por Toda a Parte e até um romance do outro lado do humor, não é verdade? Já para não falar de prendas por embrulhar e de mensagens que talvez seja melhor não enviar, mas ainda temos muito por andar. Na segunda hora há guitarras, há solo, há grandes vozes, há algumas surpresas e mais uma daquelas músicas que nos fazem parar por um instante e pensar: ixi, há quanto tempo eu não ouvi isto? Não sai daí, nós já voltamos. 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Don't forget about the 80s. Pronto, não tenho nada a saber. Deixo-vos com Elvis Costello, o tema da show.

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1: Horas. E um minuto.
2: Boa noite.
3: Estão 20 graus em Nova Iorque.

Estamos de volta para a segunda parte do Don't Forget About The 80s desta semana. Temos Santana já para abrir, Cher, Sting e mais alguns velhos conhecidos que eu convidei a estar por aqui para vos massajar os tímpanos nesta próxima hora. Pelo caminho temos duas músicas ligadas que vocês todos vão perceber e que merecem muito mais do que uma simples apresentação. Continuamos, claro está, no Don't Forget About The 80s, porque há músicas que são só nossas.

Abrimos esta segunda parte com o mexicano-americano nascido em Atlanta, México, Carlos Santana, que trouxe para o álbum Supernatural, o multiplatinado álbum de 1999, uma nova geração de convidados e sonoridades, neste caso Dave Matthews e Carter Beaufort, neste Love of My Life, que escutámos para abrir e que escolhemos para abrir esta segunda parte de Don't Forget About the 80s. É daquelas músicas que nos lembram que o amor pode ser intenso sem precisar levantar a voz. A guitarra trata do resto. É verdade. Bem-vindos à segunda parte do Don't Forget About the 80s. Estamos aqui para vos massajar os tímpanos e andarmos às voltas com as músicas que nos deram a volta. Don't Forget About the 80s. E agora? Agora o que é que eu tenho para vocês? Tenho Savage Garden, a dupla australiana formada por Darren Reyes e Daniel Jones, com este Truly Madly Deeply lançado em 1997. A canção esta tornou-se um sucesso mundial, se bem se lembram, e chegou a um número 1 nos Estados Unidos, onde esteve várias semanas.

britânico Seal, que lançou este Crazy em 1990, ainda antes do seu álbum de estreia chegar às lojas no ano seguinte, em 91 é que chegou às lojas. Esta canção é bom, é Tintol, ou Brancol, ou Verdol. Esta canção foi escrita, dizia eu, com o produtor Trevor Horn e tornou-se um dos primeiros grandes sucessos do Seal, um sucesso tanto no Reino Unido como pelo mundo fora. E a pergunta é que ele deixa um bocadinho futurista na altura, mas continua completamente atual. Quem é que afinal está realmente louco? O mundo, nós próprios ou aquela pessoa, aquele nosso amigo, continua a dizer que está tudo bem? Tem 2 segundos para pensar sobre isto, nós temos mais que fazer e vocês muito mais que fazer do que estar a pensar sobre estas coisas agora. É verdade.

0: A nossa querida Cher, que dispensa apresentações desta americana, gravou esta versão de Walking in Memphis em 1995. Devia ter para aí 350 anos, mas parecia uma miúda de 75 naquela altura. Esta música foi originalmente escrita e interpretada por Mark Cohn. A canção nasceu da visita de Mark a Memphis, onde a música, a história e a espiritualidade do sul-americano cruzam-se em cada esquina. É verdade, é só quem não esteve lá, como eu, por exemplo. Cher deu-lhe uma interpretação própria, mais dramática, poderosa, como ouvimos, e é uma versão, sim senhor, nós sabemos que é uma versão. Mas às vezes uma boa canção é como uma cidade, não é? Há sempre uma outra maneira de a percorrer.
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0: Mais um par de massagens aos tímpanos, primeiro com os australianos In Excess, com o Michael Chance a mostrar como se podia transformar uma canção numa mistura de sensualidade, mistério e rock. Foi o Mystify, que saiu em 1987, incluído no álbum Kick, um disco que ajudou a banda a conquistar o mundo. E este Lloyd Cullen, The Commissions, este Jennifer She Said, que em 87 fez parte do longa duração de genérico mainstream, com aquela escrita inteligente que Lloyd Cullen tem, este escocês que escreve de forma inteligente, melancólica, e que faz parecer que cada personagem de cada história, cada música, tem uma história inteira para contar. Pois é, estamos aqui no Don't Forget About the 80s. Don't forget about the 80s. Momento para vos convidar a dizer isto.
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0: britânicos Roxy Music, liderados por Brian Ferry, que lançaram este More Than This em 1982, incluído no longa duração Avalon. Foi uma das últimas grandes canções desta fase clássica do grupo e é daquelas músicas que não precisam de grande explicação, não é? Entram, ocupam o espaço e quando damos por nós já estamos a cantar baixinho. Mais do que isto, não, às vezes não é preciso. Foi a recordação para dizermos...
1: Ei, chato!

E agora à vez de Miss Legs, a cantora americana que se reinventou como uma das maiores estrelas do rock, lançou este Private Dancer em 1984. Claro que falo de Tina Turner. Este tema foi escrito por Mark Knopfler, dos Dire Straits, que acabou por não gravar com a sua própria banda. A letra, que já sabem, conta a história de uma mulher que lança por dinheiro, com uma solidão escondida por trás do espetáculo, e Tina Turner está 5 estrelas, não, 6 estrelas neste tema.

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norte-americano Chicago Robin, nos últimos minutos que passaram por aqui, liderados por Peter Kingsbury e Ana Lacasio, com este When Your Heart Is Weak, que foi lançado precisamente em 1985. E convenhamos que o coração raramente consulta o departamento jurídico antes de tomar decisões. E lá está, When Your Heart Is Weak. Foi aquilo que passou por aqui nos últimos minutos. Ah, bom, bom, bom. 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O inglês Stingray Sheet Wayne Wilson lançou este Fields of Gold em 1993, que fazia parte do longa duração Ten Summoner's Tales. Às vezes basta uma paisagem para nos devolver uma vida inteira. E ele fez esta música com base nos campos dourados à volta da sua casa em Inglaterra.

Os britânicos Simply Red, que no próximo ano vão estar entre nós, liderados por Mick O'Connell, gravou este If You Don't Know Me By Now em 1989, mas esta canção já tinha uma história. Foi originalmente gravada por Harold Melvin e os Blue Notes em 72 com Teddy Pendergrass na voz.

0: Vou fazer-vos uma confissão. Eu estava aqui a ouvir esta música com os headphones um bocadinho mais altos que o normal e a ouvir a mensagem simplicíssima que esta música tem. Depois de tanto tempo juntos, já devias conhecer-me. Pois é, e estava aqui a pensar. O problema é que há pessoas que passam uma vida inteira juntas e continuam sem saber um do outro. Guarda as chaves.
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1: Trago agora à rede Sananda Maitreya, o artista americano que o mundo inteiro conhece como Tarrant Trent Barber. Conhecia. Este Sign Your Name aconteceu em 1987. No álbum Introducing the Hardline According to Terence Dent Darby, ok? E a canção tornou-se um

Pronto, chegámos ao fim de mais duas horas de música que continuam a encontrar o caminho até nós. Hoje houve Comboios a Fugir, Amores Impossíveis, Paixões, Corações Frágeis e algumas relações que talvez precisassem de uma boa conversa. Mas é assim mesmo que a música como funciona. Às vezes diz aquilo que nós não conseguimos dizer. Outras vezes leva-nos de volta a uma pessoa ou a um lugar onde já não podemos regressar. E ainda, de vez em quando, faz-nos simplesmente sorrir porque reconhecemos os primeiros acordes de uma canção que julgávamos já esquecida. Muito obrigado pela companhia. 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Talvez, olha, a música que foi mais, a música mais importante da minha vida. E deixe lá um comentário. E pronto, nós agradecemos do coração. Estamos agora, então, vou deixar-vos com os Genesis, a banda britânica, que começou, como se lembram, no rock progressivo e foi evoluindo para um som mais direto e mais pop, digamos assim. E este That's All, tipo That's All Folks, que nasceu em 1983 e fez parte do álbum Genesis e foi um dos grandes sucessos da fase em que Phil Collins, Tony Banks e Mike Rutherford consolidaram a identidade do Genesis como trio. Recordam-se dessa fase? Claro. Claro que sim. A canção tem uma ironia deliciosa e por isso é que a escolhi. É uma relação cheia de problemas, discussões e contradições e é resumida numa frase que parece encerrar o assunto. É só isso. That's all. Não é bem isso, não é? Como se alguma vez isso fosse tão simples. Bom, um grande abraço, bom fim de semana para aqueles que estão a pensar no fim de semana. O resto de uma boa semana. E aqueles que ouvem isto ao sábado, é um bom fim de semana, porque nós repomos esta edição aos sábados às 12, hora de Portugal Continental. Um grande abraço, portem-se bem se conseguirem. E para a semana cá estaremos outra vez a massajar-vos os tímpanos com muito gosto e muito prazer.

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0: 23 horas e 1 minuto.
1: Boa noite.
2: Estão 20 graus em Nova York.
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1: Olá a todos, sejam bem-vindos mais uma vez ao nosso Entre Mundos. Hoje é terça-feira e temos mais uma hora mágica, digamos por assim dizer. Há histórias que sobrevivem porque alguém as escreveu, mas há outras que sobrevivem porque foram contadas tantas vezes que acabaram por pertencer ao lugar onde aconteceram. Também há histórias que ficam porque ninguém conseguiu responder a uma pergunta muito simples. O que é que será que foi aquilo?

Hoje, aqui no nosso Entre Mundos, vamos até à Póvoa de Santa Iria, mais precisamente até às margens do Rio Tejo. E vamos recuar, vá lá, provavelmente até à década de 1960, porque foi ali que Alfredo Vicente Fernandes, que é conhecido pela comunidade avieira local como Mestre Calão, contou uma história que ficou na memória dessa mesma comunidade. Uma história de água, uma história com tentáculos à mistura, de uma jovem de cerca de 16 anos e de uma morte que, fala, décadas depois, continua por explicar. Antes de continuar, quero deixar aqui uma coisa muito clara. Eu não sei o que é que aconteceu naquele dia. Não sei se houve um monstro, não sei se era uma criatura marinha, como um polvo, por exemplo. Nem sequer sei se aquilo que as testemunhas realmente viram eram braços de um animal. Portanto, o que vamos fazer é isso. Vamos partir do testemunho que eu recolhi e ver onde é que a ciência consegue ir. Até onde? Sem estar aqui a inventar respostas para aquilo que continua a ser desconhecido. Até porque isso não nos retira o facto de que poderia ser aquilo que as lendas e mitos chamam de monstro. Podia, nós não sabemos. Mas vamos tentar descortinar um bocadinho esse relato do Sr. Alfredo, que, com quem eu gostei tanto de falar já há cerca de 5, 6 anos, e que infelizmente nos deixou há uns meses atrás e que faz muita falta à comunidade avieira local. Mas eu acho que, em honra da sua memória, vamos fazer aqui um episódio para lhe agradecer essa história que ele então me contou.

Vocês que já me conhecem há algum tempo sabem que uma das coisas que eu mais gosto de fazer é a investigação no local, é procurar testemunhas, falar com pessoas, muitas vezes pessoas que eu nem sequer imagino que possam ter uma história. E o mestre Alfredo foi um pouco isso. Eu quando o encontrei numa daquelas casinhas de madeira junto ao cais da Póvoa, ele até estava, penso eu, de volta de uma rede de material de pesca, e essa história surgiu por acaso, porque eu procurava mesmo era as histórias dos avieiros e como é que eles lá tinham ido parar. Portanto, quando vem uma surpresa dessas, é claro que eu fico bastante entusiasmada. E neste caso eu não tive alguém a dizer-me, eu vim um monstro enorme que fez isto, aquilo e aquilo outro. Não foi assim que o Sr. Alfredo falou comigo. Ele foi bastante prudente, teve muito cuidado. Explicou que, apesar dele, na altura que eu o entrevistei, que eu penso que foi em 2021, 2022, na altura até fiz um vídeo para o canal do YouTube, e neste momento estou a entrar com a minha equipa em investigação de campo e vamos voltar a repetir um vídeo no local, porque lá está, como vamos falar hoje aqui, já há mais informação e quanto mais informação, melhor, principalmente quando temos também a ciência do nosso lado para ajudar ou a tentar ajudar a explicar alguma coisa. Portanto, hei de lá voltar e há de sair um novo vídeo no meu canal do Untravel. A verdade é que soube muito bem falar com ele, e ele explicou-me então que ele era novo, era adolescente. Portanto, é assim, nós vamos situar esta situação que lhe aconteceu, que aconteceu a toda a comunidade na altura, por volta de, nos anos 60, vá lá, 1964, mais ou menos. Bem, então, segundo o mestre Calão, uma amiga dele, uma jovem com cerca de 16 anos, estava na altura dentro d'água, junto à margem, a ajudar a empurrar uma embarcação. Porque assim, quando para retirar uma embarcação do Tejo, não havia como há algumas situações hoje em dia, mas no local eles não tinham propriamente maquinaria, por assim dizer, para ajudar a puxar o barco para terra com o pescado da noite ou do dia. E então todas as pessoas ajudavam, e ele disse que se recorda, portanto ele estava do lado de terra, na proa, e que, portanto, enquanto uns puxavam pelo lado de terra, havia pessoas que entraram para o rio e tinham a água mais ou menos pela cintura. Esta rapariga foi uma dessas pessoas, e junto a elas teriam pelo menos dois familiares dela, portanto, lado a lado, todos a empurrar o barco. Só que, entretanto, aconteceu uma situação que foi bastante rápida, mas que algumas pessoas testemunharam, nomeadamente o mestre Alfredo. Portanto, as pessoas viram na água uma espécie de estruturas, vá lá, vamos chamar estruturas, que foram descritas como tentáculos. Porque o que o mestre Alfredo me disse, com todas as palavras, foi que saíram os tentáculos para fora d'água, ok? Alguma coisa agarrou a jovem. Eles estavam lá, ela foi agarrada, e o que é que aconteceu? As pessoas que estavam lá dela perceberam-se, agarraram imediatamente os braços dela, porque sentiram ela ser puxada para dentro d'água. Então tentaram impedir que isso acontecesse, mas segundo o relato, o que quer que seja, tinha muito mais força e acabou por puxar a jovem para dentro d'água, que desapareceu da vista de todos durante uns minutos, e quando apareceu à superfície o seu corpo, a jovem já estava morta. Ora, o mestre Calão disse-me que o acontecimento ficou sempre na memória das pessoas, quer pela tristeza, quer pela violência do momento. Isto é praticamente tudo o que me foi transmitido e tudo o que sabemos. A maior parte das pessoas faleceram. Eventualmente, na altura que eu entrevistei, havia uma senhora também que também assistiu, que ainda era viva, que não tenho a certeza ainda se ela é viva ainda ou não, se há alguma
alguma forma de eu chegar a mais alguém, portanto irei tentar investigar isso, mas neste momento não tenho sequer, não há uma data exata, isso é importante, a data, não há um ano exato, nem uma data. Não há registros, não há fotografias do que estava na água, não há informações de qualquer autópsia. Aliás, procurei nos jornais locais e até agora só dentro da comunidade é que há esse testemunho. Não é que seja muito estranho, a maior parte das mortes não vêm sequer cá para fora e são consideradas um acidente e passa à frente. Portanto, neste momento eu tenho um testemunho oral e uma pergunta. E é aqui que surge a palavra monstro, ok? É aqui que essa palavra surge pela primeira vez.

Lembrem-se de uma coisa muito importante. Durante séculos, monstros marinhos foram criaturas vistas apenas por breves instantes, no mar, no rio, nos lagos, e descritas por pessoas que estavam completamente em choque com o que estavam a ver, porque elas desapareciam logo a seguir. Então era muito mais difícil de explicar. Algumas eram, claro, fantasia ou exagero das próprias pessoas que viam essas criaturas, fossem eles marinheiros, fossem pescadores, pessoas locais. Portanto, nós podemos imaginar essa parte que realmente há muita fantasia, muitas vezes há mistura. Mas outras aproximaram-se de animais que eram perfeitamente e são perfeitamente reais, que é o caso da lula gigante. Que existe. Durante muito tempo pertenceu mais ao território das histórias do que ao da ciência, por isso este é um bom exemplo para aquilo que estamos aqui a falar. Portanto, dizer monstro não é a mesma coisa que dizer obrigatoriamente que é sobrenatural. Porquê? Porque pode ser um animal extraordinário, que esteja fora do seu lugar, ou apenas um animal que ainda ninguém conseguiu identificar. Ok? Lembrem-se, eu não gosto da palavra paranormal, para mim tudo é normal, eu só não tenho explicação para isso. Portanto, para mim a frase não sei também é muito importante. Ok, vamos então àquilo que conhecemos e aquilo que podemos falar sobre este fatídico acontecimento na zona da Póvoa de Santiria. Se nós pegarmos na descrição de tentáculos à letra, que animal é que poderia encaixar nesses tentáculos? Ora, uma lula parece pouco provável, porque estamos a falar num cenário onde a margem daquele rio é lodosa. Portanto, é lodo ali. Portanto, lulas ali, não. São animais que gostam sobretudo de mar. Mar e sítios abertos onde se podem mexer e fugir. No entanto, há outro cefalópode que se calhar até encaixa. Imaginem, um animal com corpo mole, 8 braços, ventosas, um animal que é um predador de fundo e que usa tocas e estruturas. O que é que acham? Talvez o polvo? Pois, porque o polvo comum existe mesmo no sistema estuário do Rio Tejo. É claro que é pescado sobretudo na zona da Foz. Os próprios avieiros da Póvoa pescavam e pescam polvo, mas têm que se deslocar para essas zonas. Imaginem a zona dali da zona de Alcântara, ali aquela zona e depois mais já para a entrada do Oceano Atlântico, ok? É claro que isto não prova nada realmente, mas mostra uma coisa importante. Nós estamos a falar de pessoas que conhecem e conheciam o rio e conhecem e conheciam este animal. Ora, é claro que isto não significa que não se pudessem enganar, porque na verdade a única coisa que eles viram foram os tentáculos, ok? Mas também não podemos descartá-las como observadores totalmente inexperientes. Portanto, aqui surge uma pergunta que toda a gente faz nesta altura. Um polvo era capaz de fazer aquilo? Lembrem-se, um polvo não é apenas o peso que ele tem. É um corpo flexível com 8 braços cheios de ventosas e é capaz de se ancorar ao fundo enquanto agarra outra coisa. Existem experiências feitas com estes animais, com polvos comuns, que mostram que um braço pode exercer forças de tração muito relevantes. Claro que eu não posso pegar num braço e na força de tração que a experiência me traz e somar todos de forma simples e dar um número, não. Mas imaginem, se o animal estiver preso ao fundo, a uma pedra, a uma estrutura, quando alguém, imaginem, se a rapariga, se aquilo era um polvo, e quem está a ajudar a puxar a moça para dentro d'água sentiu que o que quer que fosse tinha muito mais força, temos que pensar também que não estavam apenas a puxar pelo animal que estava a fazer força.
está a lutar contra este animal e o ponto onde ele está preso. Uma pedra faz uma grande diferença, uma rocha faz uma enorme diferença, ok? Isto não prova que foi um polvo. Isto mostra apenas que não é fisicamente absurdo, por assim dizer. Mas, e há sempre um mas, entra aqui um problema sério na equação.

Voltando aqui ao problema no meio da equação que complica tudo, que é a póvoa de Santa Iria não é uma zona típica de polvo. Ou seja, o polvo é um animal marinho e não tolera durante muito tempo água pouco salgada. A pesca do polvo no Tejo está documentada sobretudo junto à foz e ainda hoje se faz junto à foz, onde eu já vos disse. Portanto, um polvo residente na póvoa ou ali na zona do cais da póvoa é muito difícil de explicar. Bem, e é aqui que a gente pega na ciência. Um estuário é dinâmico. Ou seja, em períodos de caudal muito baixo e com marés favoráveis, a água salgada pode avançar mais para montante, ou seja, rio acima. O que é que nós sabemos? Sabemos que houve uma seca relevante em 1964 e 65, mas neste momento não conseguimos provar que esta situação foi em um desses anos. Portanto, não posso usar esta seca extrema como prova, porque o próprio mestre Alfredo não se recordava bem, mas é por volta desta altura, sabemos que sim, mas ele já não se lembrava se tinha 12, 14 anos, 15, estava assim meio perdido com as datas. Bem, o que eu posso dizer é que existe um mecanismo físico pelo qual condições marinhas poderiam avançar temporariamente mais para montante. Isso faz com que esta ideia seja possível ecologicamente. No entanto, não é provável e não está provada. E se não fosse um polvo? Digam lá, se não fosse um polvo, podia ter havido, sei lá, uma corda, uma rede, uma qualquer estrutura submersa, um acidente que tivesse, no meio daquele susto enorme, sido mal interpretado, ou um animal conhecido mal identificado, sei lá, pode ter sido um polvo fora do comum, mas também pode ter sido outro animal que hoje não conseguimos identificar. Não estou para aqui a dizer que era uma espécie nova, nem estou também para aqui a querer forçar uma explicação. Neste momento, vou-vos deixar aí uns minutos a pensar um bocadinho mais.

Vamos lá então falar de monstros. Não vamos falar dos monstros reais que infelizmente estão à nossa frente muitas vezes ou ao nosso lado, que são humanos e não propriamente animais. Mas vamos falar das crenças antigas, antes de chegarmos a uma qualquer conclusão, se é que vamos chegar. Antigamente, nós hoje em dia temos acesso, meu Deus, temos acesso a coisas que há 100 anos atrás as pessoas não imaginavam. Nos anos 60 as pessoas não imaginavam. Nos anos 80, se calhar, ainda não imaginávamos. A minha geração já passou por tanto que acho que somos afortunados, mesmo que isto vá no mau caminho, que não parece ir no bom caminho, mas mesmo que vá no mau caminho, acho que somos afortunados pelos conhecimentos que conseguimos adquirir e por tudo aquilo que passámos até chegarmos onde estamos hoje. A tecnologia realmente evoluiu bastante, mas é claro que antigamente, e se falarmos um bocadinho do... Não, até podemos ir mais para trás, mas vamos falar no período dos descobrimentos, porque é uma altura em que temos mais pessoas dentro da água, por assim dizer, dentro de um barco, a ver quem é que chegava primeiro a um qualquer lugar, para ver quem é que trazia mais ouro, mais especiarias, mais o que quer que seja. Portanto, tudo por uma questão financeira, económica. Nessa altura, quase que à força, marinheiros de terra eram tornados em marinheiros de mar. Pessoas que não tinham conhecimento de quase nada, eram bastante religiosas, tinham medo daquilo que os esperava num sítio completamente desconhecido, e o mar é um sítio imenso, que não sei vocês, mas a mim mete-me medo, como é óbvio, não é? Portanto, nós conseguimos imaginar que o facto de se ver um animal, um qualquer animal enorme dentro d'água. E atenção, eu não vou dizer que não pode ser um tal monstro marinho que tu tem uma explicação.

Nós temos que imaginar o que seria nós, há 500 anos atrás, num barquinho que parece quase uma casca de nós, onde nunca tínhamos ouvido falar de quase nada, a não ser dos peixinhos pequeninos que apanhávamos junto à praia, não é? Os pescadores traziam e havia assim uma história ou outra, e de repente passava uma coisa monumental que era maior que a casca de nós onde nós estávamos. É óbvio que isso cria uma história. E lembrem-se, cria uma história naquele grupo de marinheiros e navegadores que está dentro do barquinho, da casca de nós, e que depois estão meses no alto mar, ok? Que quando regressam, a história, entretanto, já teve mais uns apontamentos e mais uns apontamentos. É aquela célebre frase de quem conta um conto acrescenta um ponto. E, portanto, muitas vezes é assim que se chega às chamadas lendas, mas depois há os mitos. E os mitos são aquelas criaturas em que dificilmente nós estamos a conseguir historicamente ir buscar uma história por detrás. Já se mistura muito a lenda com o mito, mas é um bocadinho assim. Portanto, há registo, e nós temos registos muito antigos, portanto, já vamos quase até à pré-história, com desenhos que não sabemos exatamente o que é que significam, muitas vezes. E depois a imaginação humana, que nós somos bons nisso, faz o que faz. Não faz por mal, não faz para trazer fantasias para a realidade. Muitas vezes não tem apenas uma explicação. Portanto, os monstros são importantes, são bastante importantes. E naquilo que eu estudo e naquilo que eu investigo, pedirem-me a mim para dizer e tal, não existem monstros marinhos. Não, senhores. Tu não sabes, eu não sei. Na verdade, ninguém sabe.

Eu acho que aqui nesta história, talvez a palavra monstro acabe por recuperar o sentido que lhe davam antigamente. Porque monstro é aquilo que aparece, que nos obriga a olhar e que na verdade ainda não sabemos que nome lhe dar. Ora, havia um monstro no Tejo? Não sei. Talvez haja uma explicação natural que na verdade nunca chegou até nós. Talvez a gente nunca venha a saber. A verdade é que uma jovem morreu, estavam pessoas presentes que disseram ter visto tentáculos e que a tentaram agarrar e que não conseguiram de maneira nenhuma, portanto isso é testemunho, é o que existe e tudo o resto é investigação. Portanto, entre o que sabemos, o que conseguimos explicar e o que na verdade ainda continua desconhecido, pá, fica uma pergunta feita nas margens do Rio Tejo. Naquele dia, na pova de Santeiria, o que é que puxou aquela jovem para o fundo? Talvez alguns monstros desapareçam quando nós lhe damos um nome. Mas a verdade é que outros continuam a ser monstros apenas porque nós nunca chegámos, nunca mesmo, a saber o que é que eles eram.

por hoje terminamos aqui o nosso Entre Mundos. Vemo-nos na próxima terça-feira à noite. Muito obrigada pela vossa companhia e por terem ajudado de alguma forma a pensar comigo nestes monstros marinhos. Uma boa semana para todos e até à próxima.

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